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Vamos todos colocar a mão pra cima aqui, ó. Balançou. Com essa música vocês ajudaram a construir um novo momento na nossa vida. Após 22 anos de carreira, vocês cantaram, o Brasil inteiro cantou. E eu quero ver vocês cantando mais uma vez juntinho com a gente. Em uma só voz.

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0: Ei, Badinho, olha essa pra você, viu? Essa é diretamente de Milão aí pra sua casinha aí na Barra.
1: Ah, peraí, Vininha, só que essa eu quero cantar.
0: Ah, então tá aí. Canta essa, canta essa pro Bad.
1: Ah, claro. É? Adoro essa música. Olha aí, Badeco, lá vai, hein?

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0: Bom dia. Domingão gostoso. Bom dia, bom dia, bom domingão para você que se liga aqui no rádio. Estamos juntos, dia 16 de agosto do ano 2026, dia do filósofo. Hoje também é dia do auxiliar de almoxarifado e hoje é o seu dia. Parabéns para você, saúde e paz. Bora juntos no rádio, despertando o Brasil de ponta a ponta. Bora acordar, gente, tá na hora. Vamos nessa. Vai despertando, acordando o Brasil. Nós vamos juntos, estica o corpo, bora nessa, amigos das estradas, caminhoneiro, bora nessa, acorda aí, gente, tá na hora. O rei do terreiro vai dando ar da graça e o Brasil de ponta a ponta vai acordando ao som do alô, bom dia. E a gente começa bem este domingão, Luiz Fernando e Pinheirense. Ô moda, hein, no cravo e na ferradura, é moda caprichada, é moda boa pra começar o seu domingão gostoso.
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0: Bora juntos, acordando e despertando o Brasil.
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1: Vai participando comigo, vai pedindo tua moda, gente. Bom dia pra você, obrigado pela carona, amigo caminhoneiro, taxistas, motoristas de aplicativos.
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0: Chitãozinho e Chororó, pais e filhos no Alô, bom dia, bom domingão, turma.
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2: Alô?
1: Alô? Alô, bom dia.
0: Bora zapear pelo Brasil, bora falar com a caboclada que vai acordando cedinho com nós neste domingão. Alô, bom dia.
3: Meu nome é Rosângela Dutra, moro em Rio Verde, Goiás.
0: Que legal.
3: E gostaria de ouvir a música com João Mineiro e Marciano, Serenata.
0: Ê, moda caprichada, vou tocar pra você, meu bem. Alô, bom dia.
4: Bom dia, Fontinelli, tudo bom?
0: Bom dia, tudo.
4: Aqui é Gilberto, de Ponta Porã, Mato Grosso do Sul.
0: Ô, Gilbertão.
4: Toca música aí pra nós, meu sítio, meu paraíso.
0: Ê, moda caprichada, hein? Alô.
5: Eu gostaria de ouvir a música do Jacó e Jacozinho, A Capa do Viajante.
0: Eita, moda.
5: Eu ofereço especialmente pro meu marido, Marcos Alcântara.
0: Marcão.
5: É a Débora, aqui de São Carlos.
0: Ô, Débora, bom dia, bom domingo pra você e pra todo mundo, pro maridão aí, pra toda a família. Jacó e Jacozinho, A Capa do Viajante. Essa é de 1964, é moda boa.

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2: Olha, bom dia pra você, um domingão abençoado. Você que tá no trabalho, você tá em casa hoje, tá de folga. Aproveita o dia, tá? Hoje é domingão, dia da família, gente.
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Em Marciano, minha serenata no Alô Bom Dia, o caprichadão número 1 do seu rádio, programão sertanejão daquele modelo. Fala, meu amigo Adão, está em Nova Prata, no Paranazão, ligado com Fontenelle. O Sérgio Henrique está no núcleo dos Bandeirantes. Toca pra nós aí, César Menotti, Fabiano. Ô, meu irmão, deixa com nós, bora caprichar aqui. Jorge Chocolate, Paraíba do Sul, sempre ligadão aqui com Fontenelle. Nas manhãs do rádio, Nilson Moreira, Nova Marilândia, família Solto, alô, bom dia, bora junto, meu amigo Djalma em Araraquara também tá por cá, né, Djalma? Aquele abração especial pra você, Antônio Feitosa, Paragominas. Ah, o Brasil de ponta a ponta vai acordando ao som do alô, bom dia, 0800-558-0057. Eu quero que você manda pra cá tua mensagem. Deixa eu mandar alusão aqui pro Adalberto, tá com nós em Taubaté, né, Adalberto? Alô, Terezinha, também Taubaté com nós, Luciana, em São José do Rio Preto, e a Marlene em Araguari. Bom domingo.

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0: muita música e alegria no começão do seu dia. Ah, eu tô com você neste domingão, quero você aqui comigo, tá? São 2 horas com a boa música sertaneja. O programa Sertanejão número 1 do Brasil, Meu Sítio, Meu Paraíso, Lourenço e Lourival, essa é de 2002.
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1: Em música boa, em música sertaneja de verdade. Bora juntos neste domingão gostoso. Ó, sei que já tá preparando aquele cafezinho aí. Bom dia, tá? Bora tomar um café juntos?

0: Chico da Serra e João da Mata, minha infância. Oh, moda, hein? Bom dia, bom domingo, gente.
1: 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Alô?
2: Alô?
1: Alô, bom dia.
0: Bora pro WhatsApp, bora falar com o Brasil. O pessoal vai acordando cedinho. Alô, bom dia.
3: Aqui é o Nilcimar de Lajinha, Minas Gerais.
0: E aí, menino?
3: Tô aqui escutando vocês, gostaria de ouvir um velho peão no peso da idade.
0: Aí é moda caprichada, é moda boa. Vou tocar pra você, claro que eu vou. Tem mais gente aqui? Alô, bom dia.
4: Aqui é o Júnior de Portugal. Quero ouvir uma moda. Ah. É, Rei da Pecuária.
0: Que moda, hein?
4: Dedica a todos aí da Grande Lisboa. Aí o pessoal do Pará.
0: Legal.
4: Tá? Deus abençoe.
0: Valeu, meu irmãozão. Pessoal aí no Portugal acompanhando o Fontenelle.
5: Bom dia, Fontenelle.
0: Dia.
5: Eu desejaria ouvir uma música com, sim, Pedro Bento e Zé da Estrada.
0: Legal.
5: Seresteiro da Lua. Que eu moda. Ofereço pro meu neto, Matheus Gabriel.
0: Legal.
5: Muito obrigado. Tchau.
0: Beijo, meu bem. Bom domingão pra todos vocês. Tião Carreiro e Pardinho, vem cantar pra gente o velho peão aqui no Alô, bom dia.

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1: Manda sua mensagem pra cá, você que tá acordando, tá despertando ou até mesmo descansando, né? Vai tirar o domingão pra dormir até mais tarde. Você que vai à missa, olha, aproveite seu dia entre amigos e familiares. Bom dia.

Ronaldo Viola e João Carvalho aqui no Alô, bom dia. Modão caprichado, gente. Moda boa você ouve aqui no Alô, bom dia, tá? 0800-558-0057. Deixa eu falar pra você do pendrive de modão caprichado do Fontenelle. Gente, tem a versão de madeira e a versão de metal. Tem duas versões, tá? Pra você escolher. Manda aqui a tua mensagem, eu te mando o vídeo, tá? Do pendrive, te mando as fotos, tiro todas as suas dúvidas. Pede comigo hoje, tô mandando pra você amanhã. Frete gratuito pra todo o Brasil. Paga no cartão, paga no Pix, não perde tempo não, tá? 0800-558-0057. Esse é o meu WhatsApp, 0800-558-0057. Fala aqui comigo, eu estou aguardando a sua participação neste domingão gostoso. Bom dia!

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0: programão sertanejão número 1 do Brasil. Tamo juntos no seu domingo. Ó, são 2 horas, tá? Com a boa música sertaneja despertando o Brasil.
1: Alô, bom dia.
0: É o programa sertanejo número 1 do Brasil, Pedro Bento e Zé da Estrada, o Seresteiro da Lua, 1977. É modão caprichado, é moda boa. São 48 anos, né, da existência dessa moda maravilhosa.

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0: Ivone Sant'Angelo, que moda bonita, hein? O que eu sinto por você, Ivone, essa daqui canta, hein? Filha do saudoso João Mineiro, bom dia.
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2: Alô?
1: Alô, bom dia.
0: Alô, bom dia, bora pro WhatsApp, bora saber quem está aqui.
3: Bom dia, Fontenelle.
0: Dia.
3: Curtindo aqui.
0: Que Deus, bom.
3: Novamente aqui de Braslândia. Toca aí pra nós aí, aquela moda boa lá. Carreira da Patais, prefácio.
0: Ah, essa é bonita, hein? Prefácio, João Carreiro e Capataz. Daqui a pouquinho eu toco pra você. Alô, bom dia.
4: Bom dia, Fontenelle. Aqui é o Vardão do Caçapava, Vila Menino Jesus.
0: Ô, Vardão.
4: Se possível, toca a música Meu Sítio, Meu Paraíso.
0: Ô, rapaz, essa é caprichada também. Vou tocar pra você daqui a pouquinho, neste domingão gostoso. Tem mais gente aqui. Alô.
5: Bom dia, Fontenelle. Ismael de Castro, Paraná.
0: Ô, Ismael.
5: Toca uma música pra nós aí, o Pitoco, João Carreiro, Varguinho.
0: Boa.
5: Tudo de bom, Fontenelle. Nós escuta por aí.
0: Valeu, irmão.
5: Beleza? Tudo de bom pra você.
0: Abraço forte pra dar sorte. Olha, é o Pitoco, né? Leôncio e Leonel, tá? Vou caprichar pra você. Agora tem Lucas e Albert. Malu, bom dia.

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0: moda, Leôncio e Leonel, Pitoco no Alô, bom dia, o programão caprichadão número 1 do Brasil. Você vai acordando neste domingão, vai despertando. 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
0: 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Bom dia, Brasil! Bom domingão, caboclada!

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0: Estamos no ar, em todo lugar, juntos em mais uma hora. Eu sou o Fontenelle, tô aqui neste domingão. Vem comigo! O programa sertanejo número 1 do Brasil, Guilherme Torres com Bruno. Veneno da Serpente, bom dia.
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0: No alô, bom dia, outra vez, bom dia pra você.
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2: Alô?
1: Alô? Alô, bom dia.
0: Bora zapear pelo Brasil, bora falar com os ouvintes que vão despertando com nós neste domingão. Alô, bom dia.
3: Tá bom dia, bom dia, bom dia. Um ótimo dia, pessoal, pra todos aí.
0: Amém.
3: Toca pra nós aí aquele dia lá na estação com
0: olha
3: Chico
0: aí.
3: Amado e Xodó.
0: Alô,
3: ofereço a todos aí, um abraço aí, fico com Deus.
0: Valeu, tem alguém em seu lugar, é o nome da moda, tem mais gente aqui, deixa eu ver. Alô, alô, bom dia.
4: Olá, Frutinelli. Bom dia, companheiro.
0: Bom dia, companheiro.
4: Tô aqui.
0: Legal.
4: Aqui de Pitanga, no centro do Paraná.
0: Ô, Pitanga.
4: Beleza?
0: Bom demais.
4: Manda uma madona aí do Milionário de Ser Rico, Correria.
0: Ah, essa é bonitona, vou caprichar pra você. Bom domingão, tá, amigão? Alô?
5: Bom dia, Fontineira, aqui é o Casquinha de Caldas.
0: Ô, Casquinha.
5: Manda uma música aí da Paula Fernandes pra toda a galera de todos os caldenses aqui em Caldas.
0: Deixa com nós, irmão.
5: Para meu amigo João Paulo e para sua mãe.
0: Legal.
5: Então, muito obrigado, Fontineira.
0: Valeu, nego.
5: Um bom dia pra você.
0: Dia bom pra você também, viu? Vamos juntos neste domingão. Milionários José Rico, Correria. É mais conhecida como Fim da Estrada. A gente toca onde? Toca no caprichadão do seu rádio. Bom dia.
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1: Olha, um domingão abençoado pra você. Tudo de bom, gente. Bom dia!

Número 1 do seu rádio, você vai acordando no domingão gostoso e a gente vai proseando. 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Ô Juras, para Puanta com nós, cara amassada, bora acordar. Genésio tá com nós também em Araguaína, Mato Grosso, aquele abração. Fala Raimundo, tá em Aguaí, tá com nós. Marinalva, em Florianópolis, aquele abraço. Zé Vicente, Dona Olga, Araçoiaba da Serra tá com nós. O Damião tá com a gente em Salto, né? Maria das Graças tá com a gente em Carandaí, Minas Gerais. Anderson Bisoli em Osvaldo Cruz, meu amigo Adilson Roberto em Colômbia, aquele abraço. Alô Silvana, tá com a gente em São José do Rio Pardo, aquele abraço pra todo mundo, bom domingão!

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0: muita música e alegria no começão do teu dia. Ah, que domingo gostoso, que domingão maravilhoso, né, gente? Tá descansando, tá trabalhando? Fica aqui com nós, tá? Junto com nós que dá certo.
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0: O programão sertanejão número 1 do Brasil traz Pedro e Paulo, Casa dos Prazeres. Essa dupla foi a primeira a gravar esta moda do Alcino Alves, que depois

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2: Abraçando aqui o pessoal de Rio Verde, Catalão, Goiás. Alô, professora Ione. Tudo bem, minha amiga? Bom dia. Abração pra Maria e também o Tião Marcineiro, tá por cá com nós. Ah, a Cláudia e também o Hamilton Ribeiro.

0: sai, sai o pano. Tô saindo, tô entrando, Eli Silva e Zé Goiano no Alô, Bom Dia.
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2: Alô?
3: Alô?
1: Alô? Alô, Bom Dia.
0: Bom dia, bom domingão pra você. Bora pro WhatsApp, o pessoal tá acordando. Alô?
4: Toca aí Melori Valente com Daniel.
0: Boa.
4: Francisco de Paragominas.
0: Legal.
4: Para um abraço aí, tudo de bom.
0: Valeu, Francisco. Domingão abençoado pra você. Tem mais gente aqui. Alô?
5: Bom dia, Fontinelli. Tudo bem?
0: Tudo em riba, menino.
5: Ricardo aqui de Caçapá.

0: Ricardão.
1: Fontenelle, toca pra nós aí, Delay Dorivan.
0: Qual?
1: Piracicabana.
0: Valeu, irmão, bom domingão pra você, obrigado sempre pela audiência. Alô, quem fala?
2: E fala, Júnior.
0: Ô, Júnior.
2: Do Araguaia Pará, roda um modão pra nós de ter um carreiro, confiança.
0: Ô, meu irmão, deixa comigo que eu vou caprichar pra você. Agora tem João Paulo e Daniel, Nelore e Valente, bom dia.

0: faça a sua música, mande o seu recado. 0800-558-0057.
1: Neste número você participa comigo, você de todo o Brasil, manda sua mensagem, manda seu áudio caprichado, pede seu modão que a gente toca pra você aqui no Alô, bom dia, bom domingo.
2: Alô.

0: Piracicabano, Divino e Donizete no Alô, bom dia, o caprichadão número um do seu rádio no Domingão mais gostoso, Domingão Caprichadão, ó, tá na hora de você mudar de vida, vitalidade baixa, acabou crão, ereção fraca, ejaculação rápida, acabou crô, tenho pra você a solução, tá? 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

Olha, bom dia com muita alegria, mas com muita alegria mesmo, tá? Pra você que tá acordando comigo, você que tá ligando o rádio agora, ó, aumenta o volume, porque as modas aqui é cabeceira. O programa sertanejo número 1 do Brasil, Christian e Ralph, Chora Peito, essa é de 1986, hein? Que moda bonita, que saudade dessa época.

0: Geno, garrei bebê, aqui no Alô Bom Dia, no Domingão Caprichadão do seu rádio.
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2: Alô?
1: Alô?
2: Alô?
1: Alô, bom dia.
0: Bom dia, bora lá pro WhatsApp, bora falar com a caboclada do Brasil. Bom dia.
3: Bom dia, caboclão. Toca uma moda aí do Carreiro e Capataz pra nós, rapaz, capial.
0: Vou encaixar pra você aqui na grade, viu? Tem mais gente aqui, bom dia.
4: Fala, meu jovem, bom demais. Manda a música pra turma aí de Boa Morte, município de Belo Vale, pra todos os Belo Valente. Chacrinha, Rojado, todo tá.
0: Boa, agora.
4: Aí, ouvindo Continela agora cedo.
0: Sim.
4: Fala, meu jovem.
0: Ô, meu jovem, firma com nós. Alô, bom dia.
5: Bom dia, bom dia, bom dia, bom dia.
0: Bom dia.
5: Serginho, amigo, Mercetá, Cabocão.
0: Bom, meu irmão.
5: Fica, tá bom, graças a Deus, tô aqui curtindo o seu programa já.
0: Bom demais.
5: Manda um modão bom pra mim aí.
0: Agora, meu irmão, ó, tá chegando o Lopes Igarate, pra não te perder. Bom domingão pra você, viu? Você de todo o Brasil, continue participando, pedindo sua moda.

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colocar um ponto final na edição deste domingão. Eu tô indo nessa, eu volto amanhã, tá? Convido você para me acompanhar nas redes sociais, arroba Sérgio Fontinelli com TI2LY. Manda lá tua mensagem, tá? É, manda lá tua mensagem que eu te sigo de volta. Ô Fontinelli, eu vim pelo rádio, aí eu sigo você, tá bom? Amanhã nós estamos de volta, um domingão abençoado para todo mundo. Aproveite bem o seu fim de semana e um abraço forte pra dar sorte. Até lá, Brasil!

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tinha suspirado, tinha beijado o papel devotamente. Era a primeira vez que lhe escreviam aquelas sentimentalidades, e o seu orgulho dilatava-se ao calor amoroso que saía delas, como um corpo ressequido que se estira num banho térmico. Sentia um acréscimo de estima por si mesma e parecia-lhe que entrava, enfim, numa existência superiormente interessante, onde cada hora tinha o seu encanto diferente, cada passo conduzido.

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0: cidade de Limeira, porque começa agora o programa Tempo de Esperança. O programa Tempo de Esperança é um programa da Igreja Presbiteriana da Vila Rosália. Eu sou o João Daniel e nós vamos juntos até as 9 da manhã, fazendo sabe o quê? Louvando e engrandecendo o nome do nosso Senhor Jesus Cristo. Amém? Deus seja louvado. Estamos aí hoje no dia 16 de agosto. Gente, olha só que legal. Outro dia a gente estava fazendo aqui o programa da virada. Vamos virar. Adeus 25, vamos 26. Nós já estamos aqui planejando aí como é que vai ser, né, o final desse ano aqui, né? Mas show de bola, né? Deus tem nos abençoado, tem nos trazido, amparado pela sua mão poderosa. E nós, juntamente com esse Deus incrível, nós temos avançado, porque confiamos em Deus, porque a nossa segurança está nesse Deus maravilhoso. E para abrir o programa dessa manhã, desse dia lindo que está fazendo em Limeira, 19 graus, está uma paisagem maravilhosa, um sol bonito, um céu lindo, céu de agosto. Eu queria abrir o programa lendo um trechinho da palavra de Deus, está lá no Salmo 100, que a palavra de Deus diz o seguinte: celebrai com júbilo ao Senhor todas as terras, servi ao Senhor com alegria, apresentai-vos diante dele com um cântico, sabei que o Senhor é Deus, e foi ele quem nos fez, e dele somos, seu povo e rebanho do seu pastoreio, entrai por suas portas com ações de graça, e nos seus átrios com hinos de louvor, rendei-lhe graças e bendizei-lhe o nome, porque o Senhor é bom, e a sua misericórdia dura para sempre, e de geração em geração a sua fidelidade. Que essa palavra, essa porção da palavra de Deus, a promessa que está ali escrito no Salmo 100, da palavra de Deus, ela possa penetrar no seu coração e você possa ter essa esperança de que o Senhor é bom e a sua misericórdia ela dura para sempre, de geração em geração. Aceite essa promessa desse Deus maravilhoso. Amém? Queria mandar um abração apertado para a Vandinha Vendramini, que está aqui no estúdio ao lado, aguardando a sua ligação. Liga para a Vandinha! 19-3404-4000. Ó, vou colocar de novo. Olha só o William! Olha! Tá na tela. 3404-4000. Mande um alô para a Vandinha. Alô, Vandinha! Tudo certo aí? Vandinha fera, ela está esperando lá a sua ligação. Conta para ela. Quem é que da família está fazendo aniversário? Conta para ela qual foi a bênção da semana. Quer agradecer? Manda aqui, nós vamos orar por você, né? Quer fazer um pedido especial? Está preocupado? Está enfermo? Manda o seu pedido, a Vandinha vai anotar tudo. E ela pega tudo isso aí, leva lá para a igreja, entrega na mão do presbítero Ricardo Santoro, que é o nosso orador especialista aqui do programa Tempo de Esperança. É uma brincadeira, a gente crê que Deus ouve as nossas orações, independente de quem você é. Você pode ser um presbítero, um pastor, um presidente de Supremo Concílio, de sínodo, de professor de escola dominical, diácono, presbítero, pode ser o que for. Mas Deus ouve a minha oração, a sua oração, igualzinho ouve a deles. Porque o nosso Deus, ele não enxerga nada disso. Não tem oração mais poderosa que a outra. Não tem, porque foi o pastor que orou, Deus vai ouvir. Não, Deus ouve todas as nossas orações, independente de quem faça. Nós temos que crer nesse Deus maravilhoso. Mas nós temos um respeito enorme pelos nossos líderes, pelos nossos presbíteros. Entendemos o papel que Deus instituiu na vida deles sobre as nossas vidas de liderança. Então, nesse respeito nós pedimos: presbítero, ora por mim. Pastor, ore por mim. Então nós levamos os pedidos de oração para eles, para que eles possam orar por nós, mas a título de liderança do rebanho. Nós somos rebanhos conduzidos por esses homens que foram instituídos por Deus. Então há um peso muito grande nas nossas vidas por essa liderança. Temos que respeitar, temos que amar, temos que cooperar para que a liderança deles seja bem feita para a glória de Deus. Então por isso nós levamos os pedidos para eles. Mas eu desafio você também. Ore você por você. Ore você pelos outros. Ore você pelo país que você vive. Ore você pelo estado, pelo município, pelo seu emprego. Você já agradeceu a Deus pelo seu emprego? Esses dias eu vi uma frase que foi um puxão de orelha. Não reclame daquilo que um dia você pediu para Deus. Muita gente pede um emprego para Deus. Ah, eu quero emprego, eu tô aqui desempregado. As contas estão acumulando, eu tô sem fazer nada, eu preciso trabalhar. E Deus vai lá e dá emprego. Aí o cara começa a trabalhar. Tem que chegar aqui, coitado do William. Chega aqui às 7 horas da manhã na rádio, aqui, ó, domingão. Aí reclama, né? Tá vendo, William? Você não reclama não, hein?
1: Amém.
0: Tá vendo? É isso aí. Tem que louvar a Deus. Ô, William, vamos fazer o seguinte, então? Já falamos da Vandinha aqui, já passamos o telefone dela. Vamos começar o programa com um hino bom. Um hino top, o exilado, hein? William, bom dia pra você, viu? Deus te abençoe. Tamo junto, hein? Vamos pra cima.

volta depois dessa canção linda. Rapaz, tirou até o fôlego, né? Essa pátria não é nossa. Estava aqui no intervalo aqui conversando com o William. Ele está preocupado aqui se Jesus vai voltar ou não, se vai ser nesse século. Então, assim, William, eu vou te responder aqui ao vivo. Nós temos uma visão muito humana quanto a isso, quanto à volta de Jesus. A volta de Jesus vai ser no dia 12 do 12 de 2012. Não foi. Aliás, eu desde que eu nasci, né? Eu tenho 46 anos, cabelinho branco aqui. Eu já fui, acho que num 5 fim de mundo já. E não acabou ainda. É, desde, né? Um monte. Ah, vai acabar. Vai acabar agora porque Saturno passou perto de Júpiter e chacoalhou lá. Gente, a palavra de Deus, ela diz que ninguém sabe a hora. Nem Jesus sabe a hora. Somente Deus. Nem o Filho do Homem. Nem Deus. Então, quando que ele vai vir? Nós não sabemos. Mas nós temos que estar preparados. A igreja tem que estar preparada. Porque o noivo virá buscar a noiva. Então, por mais que as pessoas queiram prever, olha, saiu uma guerra lá, ó, os Estados Unidos com o Iraque, os Estados Unidos com o Irã, né, o Palmeiras contra o Corinthians. Gente, nada disso. Vai ter esse fim, né, esse juízo final, quando for a vontade do nosso Deus, do nosso Criador. E ele sabe todas as coisas. E por melhor que você ache que seja, né, esse juízo final, ele tem grandes coisas para acontecer. Ele precisa de você. Ele precisa de você para pregar o evangelho. Ele precisa de você para levar esperança, alegria, paz para as pessoas. E muitas vezes nós estamos fazendo o contrário. Nós estamos levando contenda, é fofoca, é briga, é instabilidade. Eu quero só ver, hein, gente. Esse ano aqui é ano eleitoral. Já está começando aí os treinos das campanhas aí, né? Quero saber de briga não, hein? Briga de família, eu volto pra A ou pra B. Nada, vamos confiar em Deus. Deus tem grandes coisas pra fazer pelo nosso país. Se for da vontade de Deus, vai mudar o governo. Se for da vontade de Deus, não vai mudar o governo. Vai continuar quem tá aí. Nós não sabemos, né? E muitas vezes a gente fica gastando tempo, energia, né? Com coisas que Deus já determinou e vai acontecer. Tá bom? Tá feliz agora, William? Então vamos fazer o seguinte, William, vamos pro calendário sazonal, que a Vandinha tá lá no estúdio, ela tá nervosa, ela quer saber o que vai acontecer essa semana aqui. Então vamos lá, hein, anota aí, dia 16, hoje é o dia do filósofo. Ó, acabei de filosofar aqui, entendeu? Amanhã é segunda-feira, e na segunda-feira, é o dia do patrimônio histórico nacional. Isso aí, você tá pensando que o Brasil tem um patrimônio histórico violento. Dia 18, cabra. Você não sabe que dia de quem que é. É dia do estagiário. Quem nunca, né? Estagiário é o bicho mais terrível do mundo. Vocês acham que eles estão ali quietinhos, cara de bobo, não sabe nada, mas estão dando pelene em nós. Sempre. E dia 19, William. Dia mundial da fotografia. Eita, nós. Saudade daquela câmera lá que a gente tirava foto. Só ia descobrir se a foto saiu de quando ia revelar, né? Várias vezes chegava lá e o cara falava assim, ih, queimou o filme. Por isso que tem essa gíria aí, ó, que tá com o filme queimado. Dia 20 é o dia dos maçons. Dia 21 é o dia nacional da habitação. Isso aqui é algo importante pra você orar, né? No Brasil nós temos um déficit habitacional gigante. O que isso significa? De pessoas que não tem uma casa própria para morar, né? Vivem de aluguel, ou vivem em alguma situação aí de favor e tal. E isso é importantíssimo, né? A gente poderia orar para que realmente isso pudesse ser uma igualdade no Brasil, né? As pessoas pudessem ter um acesso, ter condições de ter acesso a moradias, né? Orar para que o nosso governo pudesse se preocupar com isso e abençoar para que existam programas aí de financiamento que as pessoas possam conseguir comprar sua casa. O brasileiro não compra casa não é porque é desorganizado, não gosta de trabalhar, não. O brasileiro é trabalhador, o brasileiro trabalha, ele se ele puder, se ele pode pagar aluguel, ele pode pagar a parcela da casa, entendeu? O duro é ter que dar entrada no imóvel, tem que ter 40% do valor do imóvel para dar de entrada. Gente, quem que consegue juntar dinheiro hoje? Está muito difícil. Então, que Deus possa nos abençoar sobre isso. Dia 22, o William,
Você sabe o que, que é? Vou falar pra você aqui. É o dia do folclore, rapaz. E o Brasil tem um folclore fera, né? É, quem nunca estudou lá na escola, o Saci Pererê, né? É, Boitatá. Tem um monte de coisa aí, cara. Tem o Curupira. E tem uma turma que acredita mesmo aqui, né? Firme e forte. Você vai no sítio lá com os antigos, lá, o cara já viu a mula sem cabeça passando. E aí de você, você fala assim, não, rapaz, isso aí é folclore, não é, né? Você apanha da turma aí. Não, tô falando sério, você não precisa ir lá longe, talvez. Vai aqui na zona rural de Limeira, vai conversar com, né? Vai falar, o cara fala, não, já vi o lobisomem. Ó, lua cheia, o lobisomem vem aqui. Tempo atrás tinha até o chupacabra aí, né? Será que o chupacabra vai entrar no folclore brasileiro também? É, saber, né? Essas são as atrações aí dessa próxima semana, que começa hoje e vai até dia 22. Vamos fazer o seguinte então, William. Pra ficar fera o tempo de esperança dessa manhã, vamos ouvir uma canção da Purple. Em seguida, os Heróis da Fé. E a gente fecha com uma canção do Isaías Saad. E eu te espero lá, antes da mensagem.

0: Seria a felicidade um momento durável de satisfação, onde o indivíduo se sente plenamente feliz e realizado? Seria um tempo onde não há nenhum tipo de sofrimento? De que depende a felicidade na família? Uma boa casa? Carro novo? Dinheiro no banco? O que é felicidade para você?
1: Felicidade é estar aqui hoje, respirando ar puro, poder viver um dia de cada vez, poder amar, cuidar, criar os meus filhos, estar com saúde, que é o que mais importa.
2: É estar realizado em todas as áreas, né? Como na área profissional, sentimental, essas coisas assim.
0: Tem gente que transmite felicidade e alegria ao mesmo tempo. Assim é Andréia. Quando chega perto de um grupo, ela contagia todos com sua alegria. Até para fazer essa reportagem, foi difícil, porque sempre está soltando suas gargalhadas.
3: Alegria é você estar bem e fazer as pessoas bem no ambiente que você está. Você muda o ambiente com a sua alegria, né? E tem pessoas que chegam com uma energia ruim, né? E também transformam o ambiente. E quando você chega com o que você tem, que é a alegria, não precisa fazer muito esforço, está dentro de você.
0: Uma pessoa alegre e feliz expressa seus sentimentos e aprecia a vida com satisfação. Assim é a felicidade.
4: A felicidade já é alguma coisa relacionada ao nosso estado de ser. É um lugar que já está mais no nosso, na nossa essência. É algo que está relacionado à nossa vida interior. Então, a felicidade, né? O que a gente pode pensar, que felicidade é aquele estado em que a gente consegue viver o simples da vida, em que a gente consegue viver a beleza da vida, a contemplação da vida. Cada pessoa vai encontrar esse estado, né, na sua vida, coisas que faz dela uma pessoa feliz.
0: Dinheiro no bolso, saúde para dar e vender, contribui para uma vida melhor. Mas tudo isso não garante a felicidade de ninguém.
3: Eu acredito que felicidade é você ser feliz com o que você tem, ser grato a Deus pelo aquilo que você tem, independente de carro, de situação financeira ou de ter bons negócios. Felicidade independe dessas coisas, né? Eu acho que depende muito de você querer ser feliz, buscar essa felicidade.
0: Se felicidade dependesse de bens materiais, todas as famílias seriam felizes. Mas a infelicidade mora na casa do pobre e na casa do rico também.

0: A felicidade começa dentro de cada um de nós, quando houver amor, perdão e compreensão. A Bíblia diz: bem-aventurados os que ouvem a palavra de Deus e aguardam. É preciso confessar a Deus nosso egoísmo e a nossa maldade, receber o perdão e colocar em prática o amor. Ser feliz é uma decisão. Se você é salvo por Jesus, você tem muitas razões para ser feliz. Mesmo quando tudo vai mal, você tem a vida eterna, a amizade, a proteção e o conforto de Deus. Como é feliz quem teme o Senhor, quem anda em seus caminhos. Vale a pena andar nos caminhos de Deus, pois só nele temos a verdadeira felicidade. A felicidade vem morar em nossa casa quando acertamos nossa vida com Deus e buscamos a felicidade dos outros. É nisto que a gente crê.
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3404-4000. Dona Elizabeth Galo, tá com a gente na sintonia aí, porque eu vi a mensagem dela, né, Elizabeth Galo. Liga pra Raquel, Raquel não, meu Deus do céu, Raquel, nós homenageamos ela semana passada aí, 13 anos de tempo de esperança. Liga pra Vandinha, Dona Elizabeth Galo. É, ó, 3404-4000. O telefone tava com um problema, o William arrumou agora aqui, botou um bombril na antena do telefone, ajeitou. Não vamos pôr o William de castigo, viu? Semana passada ele perdeu a hora e hoje ele deu relaxo pro telefone da... É, vou pegar você vai ver só, o corintiano. Brincadeiras, o tempo de esperança é isso, é alegria, é esperança, é a sua companhia no todo domingo de manhã para louvar e engrandecer o nome de Jesus. Eu tô esperando sua ligação aí no 3404-4000. Vamos fazer o seguinte, vamos pra mensagem, nós temos uma mensagem incrível agora. Lembrando aqui dos Dias dos Pais, uma mensagem que o Hernandes Dias Lopes preparou para nós, que é a alegria responsável de ser pai.

0: programa Verdade e Vida de hoje quer dedicar uma atenção especial a todos os pais da nossa nação, pois que hoje é o Dia dos Pais. Eu quero falar sobre pai, um homem de valor. E nós vamos basear esta mensagem em Efésios capítulo 6, versículo 4. Vamos ouvir a leitura desse texto.
1: E vós, pais, não provoqueis vossos filhos à ira, mas criai-os na disciplina e na admoestação do Senhor.
0: Bom, nós queremos então parabenizar todos os pais com muita alegria, reconhecendo a importância do seu papel, reconhecendo o seu grande valor na construção da família, reconhecendo o seu papel fundamental na educação dos seus filhos, reconhecendo a necessidade de deixar para os seus filhos um grande legado. Quando você fala em legado, não é aquilo que você deixa para os filhos. Quando você fala de legado, você diz aquilo que você deixa nos filhos. Muitos pais deixam bens, bens materiais. Outros conseguem imprimir na mente, na alma, na vida dos filhos, princípios e valores. Este é um legado. E a nossa expectativa é que você, pai, no posto mais sublime que um homem pode ocupar na vida, paternidade responsável, deixe impressa na alma de seus filhos as mais poderosas lições de vida, de honra, de conduta, de caráter, de piedade. O texto de Efésios capítulo 6, versículo 4, foi escrito no primeiro século pelo apóstolo Paulo, de dentro de uma prisão na cidade de Roma. O apóstolo Paulo plantou a igreja de Éfeso na sua terceira viagem missionária e agora, estando em Roma, preso por causa do Evangelho, ele envia esta carta à igreja de Éfeso e ele encerra esta epístola tratando das questões de relacionamentos, mormente relacionamento de pais e filhos. Naquele período, prevalecia no Império Romano o chamado patria potestas, ou seja, o pai tinha poder, tinha autoridade de fazer dos seus filhos o que bem entendesse. Podia subjugá-los, podia prendê-los, podia escravizá-los e até tirar a vida deles. Então o apóstolo Paulo está nesta carta e nesse texto em específico, trazendo uma espécie de limitação ao poder dos pais. E Paulo diz assim: vós pais, ele está falando para pai, homem, e vós pais, não provoqueis os vossos filhos à ira, mas criai-os na disciplina e na admoestação do Senhor. Então, a primeira coisa que Paulo faz é dar uma orientação.

são no que nós chamamos de orientação negativa e depois uma orientação positiva. O que os pais não podem fazer e os que os pais devem fazer. E o que, que os pais não podem fazer? Eles não podem provocar os seus filhos à ira. Eles não podem ser injustos. Eles não podem ser incoerentes. Eles não podem ser inconsistentes. Eles não podem exorbitar em sua autoridade para esmagar os filhos. Eles não podem falar uma coisa e viver outra. Então eu gostaria de pontuar aqui como é que um pai provoca um filho à ira ou os filhos à ira. Primeiro, quando os pais não são exemplo para os filhos. E notem, os nossos filhos nos veem mais do que nos escutam, nos observam mais do que nos ouvem. Os pais precisam ser espelho para os filhos. Um espelho não grita, um espelho demonstra. O espelho não faz discurso, o espelho revela. E o espelho é mudo, o exemplo grita. O exemplo é mais importante do que palavras. A vida dos pais precisa ser eloquente na vida dos filhos. O espelho precisa ser iluminado, se você tem espelho. E se você tem olhos, mas você não tem luz, você nada vê. Esta luz é a própria palavra de Deus. Lâmpada para os meus pés é a tua palavra e luz para os meus caminhos. O espelho precisa ser limpo, porque se ele estiver sujo, você pode ter luz, você pode ter espelho, você pode ter olhos e você não virá, não verá com clareza. Assim também, se a vida dos pais estiver enlameada e conspurcada pelo pecado, não haverá forma dos pais transmitir aos filhos as lições de exemplo, de piedade. Então, eu gostaria de lhe dizer que um pai provoca os filhos à ira quando ele não é exemplo para os filhos. Mas em segundo lugar, os pais provocam os filhos à ira quando os pais são inconsistentes no sentido de ter dois pesos e duas medidas com os filhos. Os filhos são diferentes. Às vezes até a maneira de abordar pode ser diferente. Mas os pais não podem ser injustos com os filhos, gostando mais de um do que de outro, privilegiando mais um do que o outro, comprando um presente melhor para um e um inferior para o outro, trazendo desta maneira emulação, ciúmes e disputa entre os filhos. Cabe aos pais costurar a amizade dos filhos. Mas ainda, os pais provocam os filhos à ira quando os pais são inflexíveis, não tendo habilidade de negociar o negociável e também não tendo a firmeza de não negociar o inegociável. Os pais precisam estabelecer critérios e limites de tal maneira que ele tem ao mesmo tempo firmeza e também doçura. Aí os filhos enxergam nos pais a consistência necessária para o exercício da paternidade. Agora Paulo vai partir para o lado positivo da sua orientação, dizendo, mas criai-os, formai-os, educai-os, nutri-os. Aí entra o aspecto positivo, mas criai-os na disciplina. E disciplina traz a ideia do treinamento. Disciplina traz a ideia do estabelecer regras, princípios, critérios, balizas. Disciplina traz a ideia de estabelecer limites do que pode, o que não pode, o que deve, o que não deve, aonde vai, com quem vai, que horas volta. Os pais
Preciso estabelecer limites claros para os filhos. Deixar os filhos à solta, sem critérios, sem princípios, sem valores, sem regras, sem normas, é deixar os filhos entregues a uma confusão. E eles não têm ainda a maturidade necessária para fazer as melhores escolhas. Mas Paulo vai dizer que os filhos, os pais precisam criar os filhos também na admoestação. Admoestação. E essa palavra admoestação é muito conhecida no universo do aconselhamento, que é a palavra noutesia, de onde vem aconselhamento noutético, do confronto, da palavra. Em outras palavras, os pais precisam sentar com os filhos, adverti-los, orientá-los, educá-los, confrontá-los, adverti-los no sentido de que isso, meu filho, não está certo, vamos fazer uma correção de rota. Às vezes os pais não querem se desgastar com os filhos e ficam calados e ficam em silêncio e até se acovardam porque não querem contrariar os filhos. Não, esse não é o papel de um pai responsável. É preciso confrontar, sim. É preciso admoestar, sim. É preciso exortar, sim. É preciso apontar o caminho e dizer para os filhos, esse caminho aqui é escorregadio, faremos uma revisão, uma correção de rota. Mas, finalmente, Paulo diz assim, criai-os na disciplina e na admoestação do Senhor. A sociedade hoje está rendida à ditadura do relativismo. Os filhos estão mandando os pais em muitos lugares. Os pais perderam as rédeas, perderam o controle. Então, outros se rendem às normas frouxas, flácidas da cultura prevalecente. Tudo pode, nada é proibido, não tem nada de errado, não se reprima. E o mundo está cada vez mais perdido, cada vez mais confuso, cada vez mais doente emocionalmente. As famílias estão cada vez mais atordoadas pela ditadura desse relativismo, da cultura rendida ao pecado que quer empurrar goela abaixo dos filhos os desvalores dessa sociedade, deste mundo que jaz no maligno. Nós precisamos criar os nossos filhos na disciplina e na admoestação do Senhor. Ensinar aos nossos filhos os princípios de Deus, os valores que são absolutos, que são permanentes, que não caducam. Princípios esses emanados da própria palavra de Deus. Então, dito isto, eu quero reafirmar a nossa alegria em parabenizar os pais, a todos nós, que temos este augusto privilégio da paternidade responsável. E eu quero hoje agradecer a Deus pela sua vida, você que é pai, e colocar a sua vida na presença de Deus. Nós vamos orar. Pai querido, nós clamamos a Ti em nome de Jesus, pelos pais, para que exerçam esta nobilíssima missão da paternidade, com humildade, com reverência, com temor ao Teu nome, criando seus filhos no temor do Senhor, para que eles cresçam para o louvor da Tua glória e sejam grandes e poderosos instrumentos nas Tuas mãos, nesse tempo e nessa geração. Oramos assim, em nome de Jesus. Amém.

louvando a Deus. Eu tenho certeza que o que foi exposto de canções e o que foi exposto da palavra de Deus nessa manhã foi feito sob encomenda para o seu coração. Deus te ama e Deus sabe tudo aquilo que você precisa. Mas antes de ir embora, eu queria orar com você. Feche seus olhos. Senhor Deus, Pai, eu te louvo. Te agradeço, Pai, porque o Senhor é o nosso Deus. Nós podemos confiar em Ti, porque o Senhor é como uma rocha que eu posso construir a minha casa. E eu sei que os ventos não a derrubarão. Oh, Pai, eu sei que o Senhor é o meu escudo. O Senhor é a minha espada. E no Senhor eu posso confiar. Obrigado, Pai. Em nome de Jesus, neste momento eu clamo pelo Teu amor, pela Tua unção. Derrama Teu poder sobre as nossas vidas, Pai. Te peço, Pai, que o Senhor visite neste momento cada um dos nossos ouvintes, que possam neste momento, ó Pai, se sentir abraçados pela paz e alegria e esperança de Jesus. O Senhor possa abençoar os seus casamentos, seus relacionamentos entre pais e filhos, entre amigos, entre irmãos, entre familiares. O Senhor possa abençoar a sua vida financeira, sua esperança de um emprego melhor, sua esperança, ó Pai, em dias melhores, porque somente em Jesus podemos ter essa esperança. Em nome de Jesus que eu oro e te peço, cuida de nós, Pai. Em nome de Jesus, amém. Amém. Que Deus abençoe a sua vida e essa próxima semana seja a semana mais abençoada da sua vida. Até a próxima, se Deus assim nos abençoar. Até lá.

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0: Obrigado! E aqui na esquerda, nosso guitarrista Max Viana.
1: Bom dia!

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Jesus, vou, batiza o irmão com o Espírito Santo. O irmão começa a falar em língua estranha, não se contenta em ficar sentado, fica de pé e começa a marchar, todo bem arrumado, engravatado, e o ônibus vira alvoroço.

0: dá uma palavra, a gente tira uma palavra, a gente ora por você, tem certeza que Deus pode fazer uma obra na sua vida. Então hoje, o pastor Antônio vai atrasar um pouquinho, ele me cumpriu de eu estar aqui, começando o programa, dando início ao programa, estou aqui.
1: Mas eu creio que Deus, ele tem um propósito na minha vida, porque quando essas coisas acontecem, porque tudo é a propósito de Deus. Às vezes a gente fala assim, mas fulano passou, mas tudo é a propósito de Deus. Vamos acreditar que Deus, ele é tudo e é tudo mesmo, porque ele é tudo na nossa vida. Amém? E este programa aqui é na rádio FM, Melhor FM, é 82.9. Então nós estamos aqui ligados hoje, tá bom? Então você que sair, você pode ligar, você pode... Depois do meio-dia que a gente vai atender você. E eu quero já começar falando para você, você que é patrocinador desse programa, você que ajuda esse programa, você que está aí querendo ajudar esse programa, você pode ligar aqui nesse programa, porque o telefone do pastor Antônio vai estar tá na tela ali, você vai ver. Entendeu? Porque agora eu não lembro de qual o telefone dele. Mas você pode, se você quiser ajudar esse programa, é só você ligar aqui, que ele passa na sua casa, ainda ele faz uma oração para você, ele passa a pregar oferta, ainda faz uma oração para você na sua casa, porque ele é assim, ele vai buscar na casa, se for preciso, tá bom? Ou, ele só não está aqui porque ele foi buscar oferta. Ou você pode mandar por um Pix também, tem o Pix também dele, também não sei, mas ele vai passar, né, durante o programa. Tá bom? Então nós estamos aqui. Eu quero já começar dizendo para você que você que está nos ouvindo nessa manhã, você que está ligado aí, você acredita no poder de Deus, porque Deus, ele pode mudar, ele pode transformar a sua vida. O Salmo 23 fala assim que o Senhor é o nosso pastor e nada nos faltará. Veja bem, quando o Senhor deixou esse Salmo aqui, Davi escreveu esse Salmo aqui, porque nós sabemos que Davi foi um homem segundo o coração de Deus. Então Davi, ele escreveu esse Salmo justamente quase todos os nossos pastos. E Davi ele foi um homem muito sábio diante de Deus. E ele era muito usado por Deus para escrever esses Salmos. Então ele escreveu aqui que o Senhor é o nosso pastor e nunca e nada nos faltará. Ele diz aqui que ele faz nos deitar em verde espaço e nos leva a uma vida tranquila. Então quer dizer que, o que significa nos leva ao verde espaço? Ele dá, quer dizer que ele dá prosperidade, que ele abençoa, que ele cura, que ele liberta, que ele faz tudo. Por quê? Porque quando diz que Deus é nosso pastor, ele não é só nosso pastor. Ele é o nosso médico, ele é o nosso juiz, ele é o nosso pai, ele é o nosso amigo, ele é tudo para nós. Se você precisar um amigo, um pai, um mestre, de um ensinamento em alguma coisa, comece a buscar Deus. Que você vai ver que a sua vida vai mudar, que a sua vida vai transformar. Porque Deus, ele está presente em tudo. Deus, ele está presente nas nossas vidas. Deus, ele cuida de nós. E ele quer te cuidar de você. Ele quer saber, ele quer te ajudar. Então, é só você entrar em contato com Deus. Mas por que talvez ainda Deus não te ajudou em alguma coisa? Porque talvez você ainda não entregou a sua vida para Jesus completamente. Mas entrega a sua vida para Deus. Você vai ver o que Deus vai fazer na sua vida. Então, isso que eu quero deixar para você hoje. Que ele é o nosso pastor e ele faz tudo por nós. Quando você entra no ministério, numa igreja, você não tem um pastor, um homem de pastor ali, aquele pastor vai te orientar, vai orar por você, né? E logicamente que ele vai fazer isso, mas o milagre, as coisas vão acontecer através de Deus, não através do homem. Porque o homem, ele pode orar, ele pode fazer alguma coisa para você, mas ele não pode fazer aquilo que você necessita. Ele não pode curar você, ele não pode prosperar você, ele pode te dar um alimento, ele pode te ajudar em alguma coisa, mas ele não pode curar você, ele não pode prosperar você, porque quem faz isso é somente Deus. Então o que nós temos que fazer? Porque tem pessoas, por isso que Deus fala, que nós temos que confiar em Deus. O homem, nós temos que ser amigo, nós temos que confiar nele sim, mas não como confiar em Deus, porque Deus é o único. Só ele pode fazer algo por mim, por você. Ninguém mais pode fazer. Ele é o único Senhor e Salvador das nossas vidas. Ele é o único Senhor e Salvador das nossas almas. Amém? E eu quero já continuar aqui dizendo para você, como foi falado hoje, como acabei de falar agora, se você tiver com intenção de ajudar esse programa, porque você sabe que o pastor Antônio é um homem de Deus, ele corre atrás das coisas, ele quer levar esse programa, ele leva esse programa a sério, né, irmãos? E nós também levamos a sério. Então eu vou pedir para você que pode, que você que tem condições de ajudar, mas com quanto eu vou ajudar? Não importa, irmãos, não importa. com quanto você vai ajudar. 10, 20, 30, 40, 50, 1000, o que você puder, o que você puder ajudar nesse programa, que você puder, ajuda. Porque é um programa que vai ao ar, que vai no ar toda sexta-feira, das 10 à meia-noite, todos os domingos, das 11 às 13 horas. E é um programa que tem abençoado muitas pessoas. É um programa que tem ajudado muitas pessoas. Então, eu digo para você, nós não podemos parar com esse programa. O pastor Antônio não quer parar, ele está certo, porque é um programa que tem ajudado muitas pessoas. Muitas almas aí que estão perdidas, que ouvem esse programa, tenho certeza que tem renovado a vida. E um dia mesmo eu orei para uma pessoa que estava na cama, no hospital, ela foi curada. Entendeu? Mas por quê? Porque eu não, porque Deus curou. Porque quando a gente ora, Deus ele faz um milagre. Deus ele não vem aqui orar, ele não vem fazer. Mas ele usa o quê? Um servo dele para estar orando, para estar falando com as pessoas. E você que está me ouvindo aí, não perca essa oportunidade de estar ligando aqui. Não perca essa oportunidade de estar ajudando esse programa. Porque quando você ajuda, você está plantando uma semente. E toda semente que você planta, ela vai dar fruto lá na frente. Pode ter certeza disso. Nada, tudo que nós fazemos aqui, nada é em vão. Nada. Porque tudo que nós fazemos para a obra de Deus. Porque Deus, ele vê todas as coisas. Ele vê todas as coisas. Então Deus, ele quer ajudar você, ele quer fazer. Mas nós temos que fazer a nossa parte. Se você não fazer a sua parte, não vai acontecer. Não vai. Porque Deus, ele espera que você tome uma atitude. Quando a gente toma uma atitude, a gente vê aquela parte de Ezequias, que ficou doente, então Deus mandou falar que ele ia morrer porque era óleo, mas ele tomou uma atitude e ele clamou ao Senhor, Senhor, eu não aceito isso. Ele disse para Deus, eu não aceito porque eu sou um homem reto contigo, tenho que fazer as coisas tudo direito. E Deus mudou de ideia, Deus voltou atrás. Né, irmãos? Porque Deus, às vezes, irmãos, o coração de Deus também é um coração de pai. E nós somos filhos de Deus. E quando a gente clama a Ele, pode ter certeza que Ele tem um coração mole. Deus tem um coração mole. Pode ter certeza disso. Ele faz aquilo que nós queremos. Deus não faz a vontade dEle, às vezes. Ele faz a vontade que nós queremos. Então, se você está precisando de alguma coisa, se você está necessitando de uma cura, de uma prosperidade, de uma bênção na vida, é só clamar ao Senhor, é só entrar na presença de Deus. Mas não é só clamar, tem que buscar também, né, irmãos? Ir numa igreja, tem que orar, tem que falar com Deus, tem que, né, até ajudar a oração para as pessoas, ajudar a casa de Deus, às vezes, como ajudar esse programa, porque são todas plantações que nós fazemos aqui nessa terra. Tudo que você planta aqui com amor, você colhe, porque Deus é amor. Pode ter certeza disso, Deus é amor, Ele quer dar o melhor para você, tá bom? Então eu vou passar agora para a parte do patrocínio, né? E depois nós volta aí, tá bom? Fica em nome de Jesus, amém.
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Amém. Glória a Deus. Vamos então para a palavra de Deus, né? Vamos ver o que Deus tem para nós aqui hoje. Eu estava estudando em casa, quando o pastor Antônio me cumbiu trazer a palavra aqui hoje. E Deus me deu esta palavra, no capítulo 12 de Gênesis, sobre Abraão. Quero falar sobre Abraão hoje, irmãos. Amém? No capítulo 12, a palavra de Deus começa falando assim aí. Ora, o Senhor disse a Abraão naquela época, né, irmãos? Sai da tua terra, da tua parentela, da casa de teu pai, para a terra que te mostrarei. Far-te-ei uma grande nação. Abençoar-te e abençoarei o que te agradecer e será uma bênção. E tu serás uma bênção. E todos serão benditos em todas as famílias da terra. Assim partiu Abraão, como o Senhor lhe tinha dito. E Ló foi também com ele. E Abraão era da idade de 75 anos, quando saiu de Arã. E tomou Abraão a Sarai, sua mulher, a Ló, filho de seu irmão, e toda sua fazenda que havia adquirido, e as almas que lhe acresceram em Arã, e saíram para irem à terra de Canaã, e vieram à terra de Canaã. E passou Abraão por aquela terra até o lugar de Siquém, até o carvalho de Moré, e estavam então os cananeus na terra. Apareceu o Senhor a Abraão e disse: a tua semente darei essa terra. Ele ficou ali um altar ao Senhor que lhe aparecera. E moveu-se dali para a montanha, a banda do oriente de Betel, e armou sua tenda, tendo Betel ao ocidente e Aí ao oriente. Edificou ali um altar ao Senhor e invocou o nome do Senhor. Depois caminhou Abraão dali, seguindo ainda para a banda do sul. Amém? Só até aí, irmãos. Glória a Deus, né? Glorificado seja o nome do Senhor. Então, irmãos, nós vemos aqui que Deus falou com Abraão. Nós sabemos que Abraão naquela época, depois passou para Abraão, mas Abraão tinha uma família, tinha um pai, tinha uns irmãos. O pai de Abraão chamava-se Terá, e ele estava na terra de Ur dos Caldeus, e começaram a ir para... E depois dali eles iam para Arã, já naquela época. Mas deu tudo errado e acabaram ficando em Arã, e o pai de Abraão morreu ali em Arã. E Abraão ficou ali. E ali Deus chama Abraão e diz para ele: sai da tua terra. Veja bem o que Deus falou para Abraão: sai da tua terra. Veja bem, meus amados. Às vezes a gente tem que notar as coisas quando Deus fala. Veja que Deus falou para Abraão: sai da tua terra, da casa de teu pai, da tua parentela. Deus não falou só para ele: sai da casa do teu pai, da tua terra. Não. Sai da casa de teu pai, da tua terra e da tua parentela, e vai para uma terra que te mostrarei. Então ali Deus falou com Abraão naquela época. E Abraão, um grande homem de Deus, um homem que, né, que realmente não sei como que era o pai de Abraão, a família, se eram as pessoas de Deus, a Bíblia não fala aqui, mas Abraão era um homem de Deus. E Deus tinha um propósito para Abraão aqui. Por isso que Deus mandou que ele saísse. Só que Deus falou, quando Deus falou para ele: sai da tua terra, da tua parentela, da casa de teu pai, para uma terra que te mostrarei, Deus não falou para ele: sai da lá e vai para Canaã. Deus falou: não, vai para uma terra que te mostrarei. E quando Abraão saiu dali, Deus, ele conduziu Abraão, ainda que ele não falou para onde que Abraão levaria, mas ele conduziu Abraão diretamente para esse lugar. Veja bem, o que eu quero dizer para você aqui, meus amados, preste bem atenção. Deus, ele que conduz a nossa vida. Você não tem que se preocupar com alguma coisa. Você não tem que se preocupar com nada. Você tem que entregar sua vida ao Senhor, entregar sua vida a Deus, confiar no Senhor, como Abraão. Ele confiava em Deus, ele acreditou em Deus. Ele saiu sem destino. Deus falou com ele, ele saiu. Tomou o rumo e foi. Mas Deus foi guiando Abraão para o lugar certo. Ele poderia ter pegado um destino no lugar errado, para outro lugar, né? Não sei para onde, mas para um outro lugar. Mas não, Deus guiou ele para aquele caminho. E Deus foi guiando Abraão. A Bíblia relata aqui que ele foi para vários lugares. Diz aqui que ele

para Abraão, mas Deus deu a direção do caminho que deveria tomar. Sabe o que é, irmãos? Quando a gente tem Deus nas nossas vidas, Deus lhe dá a direção do caminho que devemos tomar. Por isso que Deus fala que não se preocupar com amanhã, não se preocupar com as coisas que devemos fazer. O que nós temos que fazer é entregar tudo nas mãos do Senhor, entregar tudo nas mãos de Deus e deixar que Deus faz a obra nas nossas vidas. Porque Deus ele conhece tudo, Deus ele sabe tudo, Ele é Deus. Foi tudo Ele que criou, foi tudo Ele que informou. Né? Mandou Abraão para uma terra, um deserto, mas Ele sabia o que fazer com Abraão. E veja mais que Ele falou para Abraão ali: abençoarei o que te abençoarem, amaldiçoarei o que te amaldiçoarem, e serão benditas todas as famílias da terra. E partiu Abraão como o Senhor lhe tinha dito, e foi logo com ele, e Abraão tinha a idade de 75 anos quando saiu de Arã. Entendeu? Então Deus tinha um plano para a vida de Abraão, porque Deus tem um plano para nossas vidas. Eu tenho certeza que você que está me ouvindo aqui hoje, Deus tem um plano para a sua vida. Deus tem um plano de mudar e transformar a sua vida. E os planos que Deus tem, irmãos, até no começo, até parece que é difícil, porque quando Ele mandou aqui Abraão para esse lugar, era um lugar deserto. Eu passei por isso, Deus me deixou num deserto, mas Deus mudou a minha vida, transformou a minha vida. E você que está me ouvindo é a mesma coisa. Nós somos guiados, protegidos, nós somos alienados com Deus. O que nós temos que fazer é nos entregar a nossa vida a Deus e deixar que Ele tome conta da nossa vida. Não tem que se preocupar, mas o que vai acontecer com a minha vida? O que eu vou fazer lá? Né? O que eu vou fazer lá? Quando Deus mandou Abraão para Canaã, nossa, mas uma terra seca, uma terra que não tinha nada, uma terra que vocês vão ver lá que não dava nada, porque sabe que deserto é lugar frio, é lugar de noite é um gelo, no meio do dia é quente, pega fogo. Mas Deus sabe todas as coisas, irmãos. Deus, Ele faz brotar água no deserto, na terra seca. Pode ter certeza disso, porque Ele é Deus. Ele tem poder para fazer, para mudar qualquer situação. Nós não precisamos ficar preocupados com o que vai acontecer amanhã, o que vai acontecer depois da manhã, o que vai acontecer, o que Ele vai fazer das nossas vidas. Não. Deus, Ele é Deus para todas as coisas. O que nós temos que fazer é confiar no Senhor, acreditar no Senhor. E foi o que Ele disse para Abraão. Ele disse mais aqui, ó: se Abraão fosse olhar para Canaã, ele não iria para lá, mas a direção de Deus era aquela. A direção de Deus sobre a vida de Abraão era Canaã, um lugar deserto. E Abraão saiu dali e levou o quê? Levou Ló com ele. Abraão levou Ló com ele, levou sua esposa, levou sua família e tudo que ele tinha ali com ele, os empregados dele, foi tudo com ele, entendeu? Então ele desceu para aquela terra Canaã. Mas o importante, irmãos, que Deus confiava, que Deus acreditava em, o importante é que Abraão acreditava nisso, confiava em Deus. Ele sabia que Deus era com ele. Porque quando você confia em Deus, quando você acredita em Deus, você sabe que Deus é com você. Porque Deus é contigo, Deus ele não vai te abandonar. Jamais Deus vai te abandonar. Deus nunca nos abandona, irmãos. Se nós estamos abandonados, jogados às traças, é porque foi erro nosso, nós mesmos. Muitas coisas dão errado na nossa vida por causa de nós mesmos, não foi por causa de Deus. Não, Deus é Pai e nós somos filhos de Deus. Ele nos quer bem, Ele quer o melhor para mim, Ele quer o melhor para você. Pode ter certeza disso. Aleluia. E a Bíblia diz aqui que desceu Abraão e apareceu o Senhor Abraão e disse: tua semente darei essa terra. E edificou ali um altar que ele ia aparecer, e moveu dali para a montanha a banda de oriente de Betel, e armou sua tenda em Betel. Então, Deus deu uma direção para Abraão: vai, que eu vou te conduzir. Abraão podia pensar: nossa, mas eu estou tão bem com a minha família aqui, tão bem nesse lugar, o que você mais? Não, irmãos, Abraão só ouviu a palavra de Deus. O que Abraão fez? Abraão teve obediência com Deus, e Deus ama aquele que obedece. Obedece, quando você obedece Deus, quando fala em Deus, é quando você lê a Bíblia, você obedece a palavra de Deus. Obedece Deus, você vai ver que tudo vai dar certo. Se alguma coisa não está certa na sua vida, é porque alguma coisa você não está fazendo diante de Deus, que é reto aos olhos do Senhor. Porque você tem que confiar no Senhor, você tem que acreditar no Senhor, e acreditar que Deus ele pode mudar e pode transformar a sua vida, porque Ele é Deus, Ele sabe todas as coisas e pode as coisas. Veja bem, a Bíblia, eu lhe escrevi aqui, ó: era um deserto pelos olhos. Não teria condições de ir lá. Abraão não teria condições de ir lá. Mas quando Deus manda,

0: sem medo, porque ainda que seja um deserto. Então Deus ele manda Abraão para o deserto. Abraão sai com Ló, tudo, vai lá. Vocês podem ver que aqui na frente, vamos ler aqui o capítulo 13. Aleluia. Fala assim, ó. Glória a Deus. Amém, glória a Deus. E Deus, ora, o Senhor disse a Abraão, sai ao 13. Subiu, pois, Abraão do Egito para a banda do sul, ele, sua mulher e tudo que tinha. E Ló com ele. E era Abraão. E Abraão era rico em gado e prata e ouro. E fez a sua jornada ao sul de Betel, até o lugar, ao princípio, onde estava a sua tenda, até Betel, ao lugar do altar de antes ali tinha feito. E Abraão invocou ali o nome do Senhor. E também Ló, que ia com Abraão, tinha rebanhos, vacas e tendas. E não tinha capacidade da terra para poder ir e ajuntar juntos, porque a sua fazenda era muita, de maneira que não podiam habitar juntos. Amém? Glória a Deus. Então, irmãos, nós vemos aqui que Abraão desceu ao Egito. E ali Abraão, com Sara, que era uma esposa muito bonita, ficou com medo. Então ele falou para Sara, ó, Sara, ela chega lá, você fala que você é minha irmã, que você não é minha esposa. E foi isso que Sara fez, né? Chegou lá, falou para que ela que é a irmã de Abraão. Não mentiu, porque realmente ela era uma segunda irmã de Abraão por parte de mãe, né, irmão? De pai. Então, desceu ali ao Egito e ali, quando o faraó tomou ela por mulher, Deus não aceitou, feriu ali o rei do Egito e falou para ele que ele estava agindo errado. Então ele chamou Abraão e falou, mas por que você fez isso? Ele falou que fiquei com medo de vocês tomar a minha mulher. E foi aonde que o rei devolveu Sara para ela, para Abraão, e devolveu o gado, devolveu muitas coisas, muita riqueza, muitos bens. E Abraão ficou bem de vida. Foi aonde que Abraão saiu e foi lá de novo para essa terra, até Morel, onde abriu sua tenda ali e ficou ali com Ló. E só que, como nós vemos aqui que a terra lá não tinha condições de suportar os gados de Ló e os gados de Abraão, porque tanto da parte de Ló como a parte de Abraão eram muito ricos em gado, muito ricos em bens. Então Abraão o que fez, irmãos? Chamou Ló e falou com Ló. Ó Ló, o negócio é o seguinte, nós estamos vendo aqui que os pastos aqui e não tem condições de suportar, e está tendo contenda entre os seus pastores e os meus pastores, e nós vamos fazer o seguinte, vamos nos separar. Você pode escolher para onde você vai. E se você for para a direita, eu vou para a esquerda. Se você for para a esquerda, eu vou para a direita. Mas veja bem, irmãos. Ali, nós vemos aqui que Abraão, ele teria feito tudo por Ló. Ele tinha ajudado Ló em tudo. Tinha dado do melhor para Ló, tinha conduzido Ló desde criança. Mas Ló, quando viu isso, ele não enxergou essas coisas. Foi ingrato com Abraão. Porque muitas vezes as pessoas são ingratas com aquelas pessoas que ajudam eles, irmãos. Então, até na parte de Deus, muitas pessoas são ingratas com Deus. Deus faz tudo para a pessoa e a pessoa às vezes abandona Deus. Né, irmãos? Deus dá os bens, Deus dá a riqueza, Deus a cura, Deus liberta. E às vezes a pessoa, depois que tem tudo, abandona Deus, parte para outras coisas. E aconteceu com Ló aqui. Ló, ele abandonou Abraão. Quando Abraão falou para ele, ele olhou para Campinas, ali dos partes verdejantes, ali para Sodoma e Gomorra. Ainda Deus não teria destruído Sodoma e Gomorra. Então ali estava tudo maravilha, aqueles pastos verdes, aquelas coisas tudo ali. E Ló, quando olhou para ali, viu aqueles pastos maravilhosos, aqueles pastos verdes ali, pensou, não, eu vou para lá. Ele falou para Abraão, não, eu vou aqui para Campinas Verdejantes. Abraão falou, tudo bem. O que sobrou para Abraão, irmãos? Sobrou aonde Deus tinha escolhido para ele. Era plano de Deus que Abraão fosse ali para a terra do Egito. Entendeu, irmãos? Para Canaã, para a terra de Canaã. Uma terra abençoada. Era uma terra sim, seca, né, irmãos? Porque era um deserto, não tinha condições de nada. Mas para Deus não tem isso, irmãos. Para Deus, ele é o Deus do impossível. Deus, ele pode todas as coisas. Tudo bem, pastor? Deus, ele pode todas as coisas. O que você tem que fazer é confiar em Deus. Deixar que Deus faz na sua vida. Se Abraão fosse olhar, ele não poderia descer para a terra de Canaã. Ló foi para um pastos verdejantes. Mas o pior estava naqueles pastos. Porque era uma terra de Sodoma e Gomorra. Uma terra de prostituição, uma terra de coisa errada, de homens maus ali. Entendeu? Mas o olho de Ló cresceu muito diante daquilo. Mas, irmãos, nós não podemos olhar para essas coisas. Nós temos que confiar em Deus, porque é no deserto que Deus nos abençoa. Eu já passei por isso, eu sei que isso, irmãos. Quando eu passei no deserto, estava no deserto, Deus estava comigo e Deus me abençoou no deserto. E se você está passando no deserto hoje, não se preocupe não. Se a sua vida está difícil, está... não. A palavra de Deus diz assim que tudo dá glória. Dá glória a Deus. Dá glória a Deus. Eu creio que Abraão dava muito glória a Deus, porque ele era um homem de Deus, porque ele te confiava em Deus. Quando você confia em Deus, quando você acredita em Deus, pode ter certeza que Deus ele está no controle de tudo. Não, parece, irmãos, que o deserto é o pior para nossas vidas, mas não é. Pode ser o pior para uma pessoa que não tem Deus, para uma pessoa que não acredita, que não confia em Deus, que acha que ele é o bom, que ele pode fazer tudo, que ele tem tudo, e por fim acaba se dando mal. Mas para quem está na presença de Deus, para quem é de Deus, não, não, não. Não vai dar tudo errado, vai dar tudo certo. Vai dar tudo certo porque Deus está no controle. Aí, como eu acabei de falar, é um deserto, mas Deus ele faz no deserto, ele faz brotar água, minas de águas, prosperidade. É no deserto que você e eu que nós somos abençoados. E eu fui abençoado no deserto. E você que está me ouvindo vai ser abençoado no deserto. Pode ter certeza disso. Hoje está difícil, hoje. Mas o amanhã não pertence a você. O amanhã pertence a Deus. O amanhã pertence ao Senhor. É Ele que toma conta de tudo. Amanhã nós não sabemos se nós vamos estar vivos. Amanhã não sabemos o que vai acontecer com a nossa vida. Mas Deus, Ele sabe. Deus, Ele sabe tudo. Ele pode tudo, porque tudo é dEle, por Ele, para Ele. Tudo foi Ele que criou, foi tudo Deus que formou. Então não se aborrece com isso, não. Por isso que Deus diz, em tudo dai glória, em tudo dai glória, dá glória a Deus. Senhor, nossa Senhor, estou passando um deserto, Senhor, mas glória a Deus por isso. Glória a Deus. Glória a Deus, porque amanhã a minha vida pode ser diferente. E pode e vai ser, irmãos. Então se você está me ouvindo hoje, está passando por algum deserto, por alguma coisa, alguma situação difícil, seja qual for, vida financeira, problema no casamento, enfermidade, pode crer, irmãos, que Deus está no controle. Se você acreditar, se você confiar em Deus, pode ter certeza que Deus vai mudar a sua vida, que Deus vai transformar a sua vida, porque Deus jamais abandonou você, jamais. Se você for uma pessoa de Deus, se você é uma pessoa que ora, uma pessoa que busca Deus, que vai na igreja, que faz tudo certinho com Deus, pode ter certeza que Deus ele vai mudar a sua vida. Deus não vai te abandonar. Você não está vendo Deus, porque ninguém vê Deus, ninguém. Ninguém jamais viu a Deus, mas Deus ele está presente. Ele está junto da gente. O seu coração é a casa de Deus, e Deus ele quer fazer morada no seu coração. Deus ele quer que você seja abençoado. Deus ele não quer que um filho dele seja maltratado. Jamais passa necessidade, jamais. Se você está passando uma necessidade, se você for uma pessoa de Deus, pode ter certeza que ele vai mudar, que ele vai transformar a sua vida, em nome de Jesus, tá bom? E nós vemos aqui que Deus, Abraão, ele tomou uma decisão na vida. Quando a gente fala em Abraão, irmão, a gente pensa bem, puxa vida, quantos homens de Deus, né, existiu como Abraão? Davi, quando Deus mudou a vida de Abraão, Deus mudou também a vida de Davi. Davi era um homem de Deus, um homem segundo o coração de Deus. Ele era um homem que vivia nos pastos. Tinha uma família, tinha irmãos. Mas Deus era com ele, irmãos. Por isso que eu estou falando para você. Que Davi, lá no pasto, ele fazia tudo. Ele tinha uns irmãos, irmãos, que não buscavam a Deus. A família não buscava a Deus. Quando Samuel foi ungir Davi lá, o pai dele ungiu todos os irmãos dele, que Deus falou que não era nenhum daqueles irmãos deles, né? Eliabe, Samar, Abinadab, que não era nenhum daqueles irmãos. Samuel só falou para Jessé, mas cadê? Não tem mais ninguém? Ele falou, tem um, está lá no pasto, estava até abandonado lá, abandonado, mas estava abandonado pela família, pelas pessoas, mas por Deus não estava, porque ali no pasto que Davi fazia todos os salmos, a maior parte dos salmos foi feito por Davi ali nos pastos. Então, irmãos, quando Samuel mandou chamar, foi buscar ele, quando Davi chegou, aquele menino ali, creio tudo sujo, até rasgado às vezes, porque dormia até no pasto, a primeira coisa que Deus falou para Samuel, veja bem, é esse aí. Porque quando Samuel viu Abinadab, Eliabe, nossa, uxa, olha que homem, que aparência de homens, Deus falou, Samuel, não é assim, Samuel, Não é assim. Você está olhando pela aparência. Não é pela aparência. Deus não vive de aparência, irmãos. Por isso que não, Deus não importa com a sua necessidade. Não importa se você tem dinheiro, se você não tem dinheiro. Se você é rico, se você é pobre. Não, Deus não importa com essas coisas, não. O que Deus quer é que você tenha um coração voltado para Ele. Deus quer que você volte seu coração para Ele. Que você abra as portas do seu coração. Por isso que Jesus disse ali em Apocalipse capítulo 3. Eis que estou à porta e bato. Se alguém abrir a porta, eu vou entrar. E com ele eu cearei. E ele comigo. Então, se você abrir a porta do teu coração, pode ter certeza que Deus ele vai entrar e vai fazer de você uma pessoa forte, uma pessoa de sucesso, uma pessoa vitoriosa. É isso que Deus quer em você, que você seja uma pessoa vitoriosa, que você seja uma pessoa bem-sucedida na vida. É, você pode estar passando um momento difícil agora. Eu estou dizendo isso porque eu já passei por isso, irmãos. Já passei, estou falando para você. Mas Deus estava no controle da minha vida. Deus estava no controle. Não, o que nós não podemos fazer é desistir de Deus, ainda que está difícil, porque é através das lutas que vem a vitória. Não, é, quando os guerreiros saíam às guerras, eles só teriam vitória se eles fossem na guerra. Se eles não fossem na guerra, eles não teriam vitória. E assim somos nós. Se nós queremos ter vitória, nós temos que lutar, nós temos que ir à guerra, nós temos que lutar. Sem luta não tem vitória. Porque Deus não quer dar nada de bom beijado. Nós temos que provar para Deus que nós estamos aí para lutar. Nós temos que lutar, trabalhar. Não adianta nós querer as coisas de mão beijada. Porque Deus não vai dar. Deus não vai dar. Pode ter certeza disso. Nós temos que trabalhar, nós temos que lutar, nós temos que correr atrás. Nós temos que buscar Deus. E a batalha no serviço, na luta, fazer alguma coisa na vida. Porque Deus ele abre o caminho, Ele abre as portas para nós. Ele é um Deus que abre porta. E Deus quer abrir a porta para você, meu amado. Deus ele quer abrir a porta para a sua vida, para a sua família, para a sua casa. Deus quer abrir a porta. Deus quer você abençoado. Foi como Ele falou para Abraão. Eu te abençoarei, eu que te abençoar. E serão abençoadas todas as famílias da terra. Através de você, muitas famílias vão ser abençoadas. Muitas famílias. Creia em Deus, busca Deus, deixa Deus trabalhar na sua vida. Aleluia. Glória a Deus, aleluia. E Ló, ele entrou naquela terra de Campinas, aquele espaço verdejante, e Abraão foi para Canaã, ali. Então, mas nós vemos aqui que Ló, irmão, ele se deu mal, porque os homens de Sodoma e Gomorra eram pessoas mal, ali prostituição, coisas erradas, só coisa errada tinha ali em Sodoma e Gomorra. Foi onde Deus enviou dois anjos ali, e ainda Deus teve piedade de Ló. Porque Deus ele é misericordioso. Por que Deus teve piedade de Ló? Porque Ló era da família de Abraão. Senão Ló também tinha ido. Mas Deus mandou dois anjos ali e tirar Ló dali de Sodoma e Gomorra. Quando os anjos chegou lá, falou para Ló: vão sair daqui porque Deus vai destruir essa cidade. Deus vai destruir essa cidade. E quando saíram, e Deus falou, os anjos falaram para a mulher de Ló: olha, Deus mandou sair, mas não olhar para trás. Foi quando eles saíram e ela olhou para trás, Deus transformou ela numa estátua de sarmo, porque desobedeceu a palavra de Deus. Deus não gosta de pessoas desobedientes, irmãos. Foi o que aconteceu com Abraão. Abraão, quando Deus falou para ele sair da terra da parentela dele, Deus falou: sai da tua terra, da tua parentela, e vai para a terra que eu te mostrarei. Abraão foi obediente com Deus, irmãos. Obediência. A mulher de Ló não obedeceu às ordens dos anjos. E ela quis ver o que estava acontecendo para trás. O que ficou, ficou para trás, irmãos. É passado. Não olhe para trás. Olhe só para o futuro. Olhe só para a frente. Porque as bênçãos de Deus não vão estar lá atrás. Vai estar lá na frente. E Deus quer te abençoar você lá na frente. Deus tem bênção para você lá na frente. Deus tem vitória para você lá na frente. E Ele quer te dar essa vitória. E foi onde aconteceu. Quando Ló saiu dali de Sodoma e Gomorra, Deus colocou um fogo lá, destruiu tudo, todo aquele povo, toda aquela cidade. Imagina bem se Ló estivesse lá. Tinha queimado tudo também. Mas Deus tirou de Ló. Mas depois aconteceu, não vai dar tempo de falar, muitas coisas com Ló ainda, né, irmãos? Que ali ele, as filhas dele embebedaram ele, as duas ficaram grávidas dele, né? Mas isso é outra parte. Mas o que eu quero dizer para você é que Deus, ele tem um plano para a sua vida, como ele teve um plano na vida de Abraão. como ele teve um plano na minha vida, na vida do pastor Antônio, como ele tem um plano na vida do irmão William aí. Ele tem plano. Talvez você está aí numa situação difícil e fala, mas o que está acontecendo comigo? Mas você pode ter certeza que Deus tem um plano para a sua vida, meu amado. Não desanima e entrega a sua vida para Deus. Porque Deus tem um plano, Deus tem bênção para você. E Ele quer mudar, Ele quer transformar a sua vida. Ele não quer deixar você nessa situação, não. Deus tem o melhor para você. Deus quer que você seja um grande homem de Deus, um homem vitorioso, uma mulher vitoriosa, que tenha uma família de bênção, uma família abençoada, uma família de vitória, meus irmãos. Aleluia! É só você confiar, só você acreditar em Deus e deixar que Deus vai fazer da sua vida um sucesso. Aleluia! Você só tem que ser isso, entregar a sua vida ao Senhor. Entrega, a Bíblia diz assim, entrega teus caminhos ao Senhor, que tudo Ele fará. Confia nele, está no Salmo 37, confia nele que tudo Ele fará. Tudo Ele fará, porque tudo é dEle, por Ele e para Ele. Irmãos, ninguém mais, homem nenhum. O diabo tem enganado muitas pessoas, achando que vai dar isso, que vai dar aquilo. Mas é só mentira. Eu estava falando até com a minha esposa hoje. Se alguma pessoa está enferma e ela foi curada e a doença e a enfermidade voltar, porque não foi Deus quem fez, não foi Deus que curou. Eu tive câncer, Deus me curou. E nunca mais, porque foi Deus que me curou. Porque tudo que Deus faz, Deus não faz pela metade. Deus faz por completo, porque Ele é Deus. Tudo que Deus faz é bem feito. Deus não faz nada mal feito. E isso que Deus quer de você também, que tudo que você fazer, faça bem feito, principalmente para Deus, para que você seja abençoado. Deus não quer nada pela metade. Tudo que Ele faz é bem feito, muito bem feito. Então, se você recebeu uma cura de Deus, se você recebeu uma bênção de Deus, pode ter certeza disso, irmãos, que tudo vai para frente, tudo vai dar certo, porque foi Deus quem fez, porque Ele não faz nada, nada, nada pela metade, nada, nada. Nada que Deus faz não é mal feito, tudo é bem feito. O diabo, ele tem enganado as pessoas. Deus, porque o diabo, ele pode curar também, pode curar. Mas só se o diabo cura, ele tira de um lugar e coloca no outro. Parece que sumiu, dali a pouco está voltando tudo de novo. Ah, Deus curou, voltou. Não, Deus não curou, não voltou não. Não foi de Deus, não foi de Deus. Se você foi curado e a enfermidade voltou, porque não foi Deus que curou. Ora a Deus, entrega sua vida a Deus, porque pode ter certeza que Deus, tudo que Ele faz é bem feito. E Deus, Ele tem o melhor para você. Ele quer o melhor para você. Ele quer dar o melhor para a sua casa, para a sua família. Como Ele fez com Abraão. Ele mandou Abraão para o deserto. E ali Abraão foi muito abençoado. Como Ele disse para Abraão. Como Ele diz aqui para Abraão. Aleluia. Abençoarei que te abençoarei e amaldiçoarei que te amaldiçoarei. E serão benditas todas as famílias da terra. Aleluia. E a Bíblia fala que foram todos abençoados que foram com Abraão. Porque Deus, Ele é Deus. Deus não brinca de ser Deus. Ele é o único Senhor e Salvador das nossas almas. Vou terminar por aqui, mas que Deus abençoe sua vida. Seja uma pessoa de Deus, fique na presença de Deus. Não deixe de buscar a Deus, ainda que está difícil. Dá glória a Deus, busca a Deus, entrega sua vida a Deus. Não dê entrega para Satanás, não abra espaço para Satanás. Porque Satanás está ao seu derredor, mas Deus está ao redor de nós. Então se você quiser tampar isso ao redor de Satanás, é só ficar na presença de Deus, que o diabo nunca vai entrar na sua vida. Ele não tem poder para entrar onde Deus está. Ele não tem poder, porque ele já é derrotado. E a Bíblia diz que nós somos mais que vencedores em Cristo Jesus. E pode ter certeza que você que está me ouvindo, você é mais que vencedor em Cristo Jesus. Amém? Fica essa palavra em nome de Jesus. Amém.
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0: Glória a Deus, depois de uma palavra muito abençoada, igual essa que o nosso querido pastor Cosmo ministrou aqui, né? Já já os irmãos vão poder estar ligando para nós, 3404-4000. Eu já tive agora de manhã recebendo dois patrocínios da rádio, né? De pessoas que têm ajudado o nosso programa. E se você querer nos ajudar, irmãos, por favor, nós precisamos, né? Para nós podermos manter o nosso programa. 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Vamos então passar mais esse patrocínio e já já nós estaremos voltando em nome de Jesus Cristo.
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0: 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Glória a Deus, né? Amém. Então, irmãos, 3404-4000, você pode ligar para nós e nós estamos aqui para estar atendendo vocês, né? Em nome de Jesus Cristo. Pode estar ligando a partir de agora. Já estou vendo aqui alguns irmãos que estão conosco aqui no Facebook aqui. Irmã Dirce Beck, irmã Dirce, grande abraço para a senhora, toda a família aí, o Marco, a Gisela, a Vini, a Rosa, a Noeli. Deus abençoe muito a vida da senhora, tá bom? Cosmo Augusto, a Ana Paula Nobre Vica, minha irmã, intercessora do nosso ministério, né? Irmã Ana Paula, um grande abraço, Deus abençoe. Irmã Deise, como você está, minha querida? Grande abraço, Deus abençoe grandemente a sua vida, viu? Sidney Rosalino, irmão Gerson Latorre também, são os irmãos que estão nos acompanhando aqui pelo Facebook. E eu acredito que lá pelo YouTube, tá o irmão Clóvis, lá de Santa Gertrudes e mais alguns irmãos. 3404-4000, né? Você querendo pode nos ligar e nós iremos atender vocês em nome de Jesus. Irmão Cosmo, você quer mandar alguns abraços também?
2: Amém.
0: Por favor, seus parentes de Leme, fique à vontade.
2: Amém. Quero mandar um abraço primeiramente para minha esposa, né? Meus filhos em casa, que Deus abençoe eles. Minha esposa, todos eles, amém, em nome de Jesus. Mandar um abraço também pro irmão Roberto, a irmã Varina de Araras, a minha irmã lá de Leme, a Fátima Helena. Não sei se ela já está ligada, acho que ela não ligou ainda, mas eu creio que ela já está ouvindo. Mandar um abraço também pro Tiago Costa, e que Deus abençoe a vida dele, o comércio dele também, todos eles em nome de Jesus. E dizer a você, todos que estão nos ouvindo aí, né, irmãos, fique ligado aqui no programa, como o pastor Antônio falou, né? Se você quiser ajudar esse programa, você pode dar uma força aí, você não importa a quantia, com quanto eu vou ajudar, não importa. Você pode ligar aqui no programa, ou ter o telefone do pastor Antônio, ligar para ele que ele passa na sua casa. Eu acabei de falar hoje para vocês aí, além dele ir na sua casa buscar oferta, ele vai aí e faz uma oração para você, para sua família, pode ter certeza que vocês vão ser muito abençoados. Então ajuda a gente aí, porque você não vai estar ajudando nós, você vai estar ajudando o programa e abençoando a obra de Deus. E quando você abençoa uma obra de Deus, você pode ter certeza que é uma planta que você faz, é uma semente que você planta, e toda semente que você planta, você tem, ela vai nascer, ao que ela nascer, ela vai dar fruto. Então, esse fruto vai ser as bênçãos que Deus vai dar para a sua vida, tá bom? Fica abençoado todos vocês aí, em nome de Jesus. Glória a Deus.
0: Glória a Deus. Então tá aí, irmão Cosmo, né? Bênção de Deus, graças a Deus. O irmão é uma bênção de Deus, né? Nas nossas vidas também, aqui na programação. Né? O Sidney Rosalino também acabou de entrar. A nossa querida irmã Maria José, a Nena, também está aqui, né? Então os irmãos têm entrado aqui no WhatsApp, aqui no Facebook, né? E também lá no YouTube. 3404-4000, se você quiser, pode, né? Pode estar entrando aqui conosco e falando conosco. Vai ser uma alegria para o nosso coração poder estar atendendo vocês. Enquanto você não liga, vamos para mais um louvor, irmão Cosmo?
2: Amém.
0: Vamos para mais um louvor? Se a irmã Dirce queria ligar aqui, faz dias que a irmã Dirce não liga, irmã Dirce. Quiser ligar, colocar a Lavínia para estar louvando o louvor, ministrando o louvor, fica à vontade, tá bom? E os outros irmãos também quiserem estar ligando para nós, seria uma bênção. Um abração para a irmã Olga lá, faz muito tempo que a Olga também não liga, né? É. Muitos irmãos aí que parou de ligar na programação. Mas se quiser ligar, 3404-4000, nós estamos aqui. Vamos ouvir esse louvor então? Vamos ouvir esse louvor?

0: Glória a Deus, agora são exatamente 12 horas e 24 minutinhos. Nós estamos aqui com a irmã Elizabeth Galo, com o irmão Sidney Rosalino lá no YouTube, com o irmão Clóvis Batista, com o bispo, com a pastora Silvia Tinaglia, a irmã Silvia Tinaglia, né? Então são esses irmãos que estão nos acompanhando lá, né? Um grande abraço. Se vocês quiserem ligar para nós, 3404-4000, nós estamos aqui com o telefone no ar para poder estar atendendo vocês, né? Depois dessa ministração muito poderosa aí, que o nosso querido irmão pastor Cosmo, ele trouxe, e foi bênção de Deus. Então, se os irmãos quiserem pedir um louvor também, hoje você tem a sua oportunidade, pode pedir o seu louvor, e eu estou aqui prontinho para poder colocar para vocês o louvor. Tá funcionando o telefone aí, irmão?
1: Tá, sim.
0: Tá certo, fez o teste já? 3404-4000, né? Se você quiser ligar para nós, pode ligar, a gente vai estar atendendo vocês aí com muito amor no coração. Pastor Cosmos, você quer mandar mais alguns abraços para alguém? Falar alguma coisa?
2: Não tem ninguém mandando mais abraços. Bom, tem, né? Mas a pessoa não tá nem ligada, então acho que não compensa.
0: Então tá bom, então. É. Tá. É. Agora, vamos ver enquanto o William faz o teste aqui no... Ah, tá. Foi você que atendeu, William? Que ligou?
1: Agora tá funcionando.
0: Tá, né? Tem algum ouvinte?
1: Não, ainda não,
0: pastor. Não. 3404-4000, você pode ligar para nós. Vamos ouvir um louvor Projeto no Deserto? Vamos ouvir um louvor Projeto no Deserto, um louvor que o irmão Francisco e a irmã Dalila gostam demais, né? Vamos estar ouvindo esse louvor e já a gente volta para atender vocês. Agora são 12 horas e 26 minutinhos. Vamos ouvir esse louvor, Projeto no Deserto.
2: Glória a Deus.
0: Glória a Deus.

0: Glória a Deus, 12 horas e 33 minutinhos, né? Nós temos aí um ouvinte para falar conosco. Vamos atender nosso primeiro e querido ouvinte. Alô?
1: Alô, pastor Antônio?
0: Ô, Mandirce, paz do Senhor, tudo bem, querida?
1: A paz do Senhor, tudo bem, graças a Deus.
0: Glória a Deus. Como é que tá o pessoal em casa aí?
1: Ah, tá tudo bom.
0: Tá? Marca, Gisela, tá. Lavínia, Rosa, Noeli.
1: Tá, Noeli tá aí.
0: Ah, tá. E a Lavínia vai cantar um louvor agora?
1: Ah, ainda tá levantando agora, pastor. Tá cansada.
0: Ah, entendi. Manda um abração pro pessoal todo aí, tá?
1: Tá bom, pode deixar.
0: Manda
1: um
0: abração pro pessoal todo aí, né, em nome de Jesus Cristo. E a senhora vai louvar?
1: Ah, então, eu tô ensaiando, né?
0: Glória a Deus, minha irmã. Hoje é... acabou de acordar agora. É, hoje nós vamos ter o culto da intercessão, né? A irmã Rosa vai estar conosco lá, né? Com certeza, né?
1: Sim.
0: Vai ser bênção de Deus. Aí eu aguardo a irmã também, tá? Se a irmã puder ir com ela, tá bom?
1: Amém.
0: A palavra de Deus aqui no Salmo 77, irmã Dirce, versículo 1, chama: clamei a Deus com a minha voz. A Deus levantei a minha voz e Ele inclinou para mim os ouvidos. Amém?
1: Amém.
0: No dia da minha angústia, busquei ao Senhor. A minha mão se estendeu de noite e não cessava. A minha alma recusava ser consolada. Que muitas vezes, né, a dificuldade, o sofrimento da gente é muito grande, né? E muitas vezes a gente quer desistir das coisas, mas nós não podemos desistir, porque Deus, Ele está no controle de tudo em nossa vida, não é verdade?
1: Amém.
0: Quero fazer uma oração para a senhora, pedir a Deus, para Deus abençoar grandemente a senhora, tá? Porra.
1: Amém.
0: A irmã quer mandar alguns abraços antes?
1: Ah, sim, pô. O senhor aí, e para todo aí que está na bancada, né? Para o pastor Cosa também. Para a esposa, para o pastor Amém. Juninho, pastor Alessandra, Maria Clara, irmã Masília, a toda a igreja, né? Todas as irmãs da igreja, lá para a Georgina, Alice Ficha, para a Vilma, para a irmã Olga, todos.
0: Amém. Então eu vou fazer
1: pra uma... Para tu, que com certeza está ouvindo, né?
0: Amém, irmã. Vou fazer uma oração, tá? Pai querido, Amém. Pai amado, Pai Sim. Santo, que o Senhor venha abençoar a irmã Dirce. Cuida, Senhor Jesus, da tua serva, Pai. Deus, coloca as tuas mãos, pela tua graça, Pai, pela tua misericórdia, grandemente. Pai Santo, eu creio, Pai, na grande vitória. Deus, abençoa, Pai, dá o melhor. Pai, dá vitória, Pai. Senhor, abençoa, Deus, completamente a irmã Dirce. Cuida da irmã Dirce, Pai, visita a tua serva. Jesus, pela tua graça, Deus, e pela tua misericórdia, grandemente, ó Pai, dá o melhor. Deus, dá a bênção dos céus, Pai. Cuida, Senhor, da irmã Dirce, e cuide de toda a família, Pai, da irmã Dirce. Coloca as tuas mãos, Senhor, sobre cada um deles, Pai. Que o Senhor venha abençoar, visitar o Marcos, a Gisela, a Lavínia. Que o Senhor venha abençoar a Rosa, a Noeli, a Lavínia. Que o Senhor venha abençoar o esposo da Dirce e cuide dessa casa. Senhor, coloca as tuas mãos e dá vitória, Pai. Pela misericórdia e graça dos céus, e eu creio, Pai Santo, em nome de Jesus Cristo. Amém.
1: Amém.
0: Amém, irmã Dirce. Que Deus venha abençoar muito a senhora aí e toda a casa, tá?
1: Amém. Uma boa tarde, abençoada.
0: Uma boa tarde, amada. Tchau, até a noite, se Deus quiser.
1: Até a noite.
0: Tchau, tchau, viu? Tchau.
1: Tchau.
0: Então tá aí a nossa querida irmã Dirce, que acabou de participar do programa, né? Que Deus abençoe muito a vida da irmã Dirce, que Deus venha cuidar muito da vida. Vamos ouvir aquele louvor fidelidade, irmão? Isso, vamos ouvir aquele louvor fidelidade. É um louvor que faz tempo que a gente não coloca aqui, né? Mais uma vez, quero mandar um abração para a irmã Aparecida Pires, que está lá ouvindo o nosso programa, né? A irmã Aparecida Pires. Quero mandar um grande abraço também para Olga, de Fátima, o Célio, né, a irmã Deise, muitos irmãos que estão aí nos acompanhando a nossa programação.

0: 4 minutinhos, né, desta linda manhã de domingo, amém? E nós estamos aqui para atender você. Hoje já fizemos apenas uma ligação, né, 3404-4000, você pode estar ligando, a gente vai atender vocês com muito amor, com muito carinho. Lembrando dos patrocinadores, se você puder nos ajudar, irmãos, aquilo que Deus tocar no seu coração é ser bênção, né, a gente começa a atender vocês com muita alegria. Nós poderíamos continuar a nossa pregação aqui, bate-papo, pegou o pastor Cosmo e tal, mas a gente prefere dar oportunidade, né? Se a gente perceber que os irmãos não estão ligando mais, a gente vai usar o programa inteiro, Cosmo, para pregar.
1: Não é.
0: Né? Se a gente perceber que os irmãos não estão ligando, a gente vai começar a usar a programação nossa completa, só para pregar a palavra, ministrar a palavra, conversar aqui, tá bom? Vamos atender mais um querido ouvinte em nome de Jesus. Alô?
2: Alô?
0: Alô, quem tá falando? Quem tá falando?
2: Alô?
0: Alô, quem tá falando?
2: É o Montani.
0: Sou eu.
2: Não tá conhecendo minha voz, não?
0: Não, não é. Quem? Não é Dirce, não.
2: É Montani, parecida Pires.
0: Ah, parecida Pires. Ah, tá. Ah, tava meio.
2: Agora eu tenho risada, Montani.
0: É. Tudo bem, a parte da Pires?
2: Montani.
0: Oi, filha.
2: Como disse, é uma oração pra mim aí, tá bom? E agradecer a Deus que morou pelo cachorro da Michelle, do Mauro, melhorou o cachorro, graças a Deus, Montani.
0: Olha que bom, né, irmã?
2: Nossa, que é, bom. É animal, né? Mas tem uma vida,
0: sim,
2: né, Montani?
0: Sim, Deus olha pra eles também, entendeu?
2: Então aí, ele tá bonzinho, diz ele, ela tá aqui, sabe, a Michelle?
0: Tá.
2: Falou que nossa, ele tá bom pra caramba, tá comendo até como ninguém.
0: Que bom, Aparecida, nossa. Eu fico muito feliz, a irmã Aparecida Pires, que ela é uma ofertante dizimista fiel do nosso programa, né? Ela tanto oferta como dizima. A Aparecida Pires é uma bênção de Deus mesmo, tem cuidado, ajudado o nosso ministério aqui na rádio a não parar, né, Aparecida Pires?
2: Amém, Antônio.
0: É. Mas tem ajudado muito mesmo. E eu vou pedir para o pastor Cosmo, ele vai dar uma palavrinha para a senhora e uma oração, tá?
2: Tá bom, Antônio.
0: Pastor Cosmo, é uma parte da Pires.
1: Irmã Aparecida, boa tarde, a paz, tudo bem?
2: Boa tarde, irmão. Com Jesus no barco, sim.
1: É, a vida não é fácil, né, irmão? Mas com Jesus tudo vai, né?
2: Então, verdade, irmão.
1: A gente...
2: Mas tem a coisa fácil, irmão. Se não tiver Jesus, não é fácil.
1: Não, por isso que eu falei...
2: Com Jesus, tudo vence.
1: Eu até preguei sobre isso hoje, que Jesus disse em tudo dá glória, né? Mesmo que está na luta, tem que dar glória a Deus, né? Porque é nas lutas que vem a vitória nossa, né? Porque se não tiver... Porque eu até falei sobre isso. Quando tem uma guerra, só tem vitória se tiver luta. Se não tiver luta, não tem vitória. Assim é a nossa vida. Nós vivemos numa guerra, mas sabe que nós vivemos numa guerra, né? Espiritual. Mas com Jesus no barco, como a irmã mesmo disse, tudo dá certo, né? Tudo vai bem.
2: Amém.
1: É. O importante, irmã, é morar no céu, né?
2: Verdade.
1: Aqui nós vai passar...
2: O importante é o céu.
1: É. Aqui nós vai passar...
2: O resto é reto.
1: É verdade.
2: O céu é bom.
1: É. Aqui nós vai passar o que tiver que passar mesmo, não tem jeito. Mas o importante é depois lá na glória, né? Porque lá é muito
2: coitado
1: bom.
2: Coitado daquele que ficar, né, irmão?
1: Nossa, irmão, eu fico pensando nisso aí, viu, irmã? Aquele que não for morar no céu, veja bem o que vai passar nessa terra. Porque a Bíblia fala que ali em Mateus...
2: Nem é bom pensar.
1: Em Mateus 24 fala que o sol não vai dar mais o sol, a lua vai cair, as estrelas vai cair do firmamento. Então, imagina bem, como é que vai ficar esse mundo?
2: Vai. Misericórdia, né, irmão?
1: Tem misericórdia.
2: Mas não vai ficar para esse tempo, não, né?
1: Não, não.
2: Antes de sair, vai ser arrebatado.
1: Verdade. Não. Deus está presente na nossa vida, né? Vai subir com Ele, né? Amém?
2: Amém, irmão.
1: Até vou ler, aqui está aqui, ó, em Mateus capítulo 7, versículo 13, fala assim, entrai pela porta estreita, porque larga é a porta, espaçoso é o caminho que conduz à perdição. Muitos são quem entram por ela. E porque estreita é a porta, apertado é o caminho que leva à vida. E muitos há quem que vão, e poucos são quem encontram. Então veja bem o que Jesus está dizendo aqui, que muitos vão entrar pelo caminho errado, muitos. São poucos que vão entrar pelo caminho certo. Por quê? Porque não é fácil estar na presença de Deus. Mas por que não é fácil? Porque nós sabemos que por detrás de tudo tem um Satanás, um inimigo aí que está perturbando a vida das pessoas, tentando tirar as pessoas da presença de Deus. E muitas pessoas estão caindo na cilada dele. Muitas pessoas estão deixando Deus e entrando por outra... Por quê? Porque acho que a porta larga é o melhor caminho. E não é, né? Como diz a palavra aqui. Ainda que esteja estreita, ainda que esteja passando por isso, por aquilo, como eu acabei de falar para a irmã. Está na luta, dá glória a Deus. Apertado é o caminho. Mas vamos ter a vitória em nome de Jesus. É só confiar em Deus, né? Amém?
2: Amém.
1: Vamos, a irmã quer oração para... Para a irmã?
2: Não, olha para mim, olha para minha família, né? Meus filhos, para tudo, né?
1: Amém. Vamos orar então, vamos crer que Deus vai estar no controle de tudo, porque Deus está no controle de tudo, né, mãe? Deus fala que tudo pode aquele que crê. E se a irmã crê, vamos confiar que Deus está aí, tá bom? Senhor, meu Deus e meu Pai, nós entramos em oração, tanto eu que estou aqui na rádio, como a irmã Aparecida Pires, e todos que estão aí, né, Pai, Pastor Antônio, todos que estão orando aí, em nome de Jesus, por todos, meu Pai, principalmente pela nossa irmã Aparecida Pires, pela família dela, porque sabemos, Pai, que como acabamos de falar, o caminho estreito é que nos leva para a vida eterna. O caminho largo, meu Pai, é o caminho da perdição. Mas ainda que passamos pelo caminho estreito, meu Pai, nós queremos estar na Tua presença, Senhor. Nós queremos morar no céu, nós queremos morar na glória. Então nós vamos pedir ao Senhor, meu Pai, que nos dê força, que nos sustenta, que nos ajude, que nos dê essa capacidade de poder estar na presença do Senhor, meu Deus, e poder estar continuamente, todos os dias, Pai, no nosso deitar, no nosso levantar, no nosso caminhar, aonde nós estiver, que o Senhor esteja presente em nossas vidas, nos ajudando, nos fortalecendo, meu Deus, para que possamos um dia nos encontrar todos aí no Teu reino, em nome de Jesus, Pai. Ainda que haja justiça, meu Pai, porque Tu é um Deus de amor, mas Tu é um Deus de justiça. Nós precisamos de Ti, Pai, para todas as coisas que vamos fazer em nossas vidas. Então abençoa a irmã Aparecida, dá tudo o que ela precisa, meu Pai. O Senhor conhece o coração dela, o Senhor conhece a necessidade dela e toda a casa dela e toda a família. Em nome de Jesus, é isso que eu peço ao Senhor, para a honra e glória do Teu nome, em nome de Jesus. Amém, irmã?
2: Amém, irmão.
1: Fica com Deus, tá? Confia no Senhor, que tudo Ele fará, tá bom?
2: Amém,
0: ok, irmão. Glória a Deus, irmã Aparecida Pires. Que Deus abençoe a senhora. Quando tiver algumas roupas, algumas coisas, eu levo aí para a senhora, tá? Fazer a doação.
2: Tá bom, Antônio.
0: Tá? Deus abençoe, então, minha Antônio, querida. Um grande abraço. Um
2: abração para você da rádio e para todos que estão ouvindo, né, Antônio?
0: Amém. Tá mandado, viu, filho?
2: Ouvindo, porque tem muita gente, né? Tá. Eu vou falar o nome de todo mundo, não dá tempo, dá tempo.
0: Então tá bom, então. É. Deus abençoe, viu?
2: Tá bom, mano.
0: Tchau,
2: amém,
0: tchau.
2: Antônio.
0: Tchau, filha.
2: Com Deus.
0: Tchau. Amém, tchau.
1: Glória a Deus.
0: Então tá aí a nossa querida irmã Aparecida Pires, né? Pastor Cosmos, você quer mandar mais algum abraço aí?
1: É, deixa eu mandar um abraço agora pra minha irmã Dilema, que agora acho que ela não escreveu aqui hoje, mas acho que ela tá ouvindo.
0: Né?
1: É. Deus abençoe ela, Deus abençoe a casa dela, toda dela, né? Com o irmão Roberto também, já falei deles. E mandar um abraço também pro pastor lá que trabalha com a gente também, que a gente vinha para a rádio hoje. Todos que trabalham ali também, mandar um abraço para todos eles ali. Que Deus dê muita força para eles em tudo que eles vão fazer. Amém? Um abração para todos os ouvintes também, em nome de Jesus. Amém? Glória a Deus.
0: Glória a Deus. Eu também quero dar uns abraços, agradecer ao nosso irmão William, né? Que ele nos colocou aqui no ar e tem sempre colocado nós no ar.
1: Amém.
0: Lembrando a vocês, né, irmãos, que você que Deus tocar no coração quiser ajudar, quiser abençoar a nossa programação, é só você ligar para mim no telefone 99570-0870. 99570-0870. Pastor, eu estou com uma oferta aqui, pode vir buscar e eu irei com muito prazer. Esses dias, uma irmãzinha lá, o irmão, o filho dela, o Luiz, deu uma caixa de leite, né, para mim fazer a doação para a pessoa, Pastor Cosmo. Eu fui lá na casa do nosso irmão Luiz, da Tânia, a mãe dele e do pai, né? Eu fui lá, peguei a caixa de leite, levei para a família lá, 3 crianças, né? Sem condições nenhuma de comprar um leitinho, e eu levei lá que os irmãos doou. Então isso é a obra de Deus, irmão. Amém, eu fico muito feliz com isso. Então, agora, se quiser doar leite, cesta básica, sempre vai ser direcionado a alguém que está precisando. Tem mais alguém para entrar no Arimo? Tem? Vamos atender mais um querido ouvinte em nome de Jesus. Alô?
2: Alô?
0: Quem está falando?
2: Irmão Odete.
0: Ô, irmão Odete. Pai do Senhor, tudo bem?
2: A paz. Vamos vindo com a graça de Deus, né, pastor?
0: Como é que está a filha?
2: A Andressa está fazendo 50 anos hoje.
0: Ô, oh, beleza. Vamos colocar os parabéns para ela então, irmão? Vamos, a senhora vai ouvir os parabéns para ela, tá? Ela está do lado aí?
2: Obrigada, pastor.
0: Ela está do lado aí?
2: Não, não está. Ah. Ela está lá, está lá. Deixa eu ir lá.
0: Isso, vai lá para ela poder ouvir. Tá bom?
2: É.
0: Para ela poder ouvir.
2: Tá? Ela gosta.
0: Então.
2: Meu Deus do céu.
0: Glória a Deus. Que benção, hein? Glória a Jesus.
2: Andresa, ó, parabéns para você. Abaixa aí. Ó, o pastor Carlos, viu?
0: Pastor Antônio.
2: Pastor Antônio.
0: É. Vou colocar, desculpa, tá? Pastor. Vou colocar, tá bom?
2: Pode falar.
0: Ah lá, tá. Vamos, ouve aí que nós já vamos conversar.
2: Tá bom.

0: Glória a Deus, tá aí, tá, irmão Odete?
1: Glória a Deus. Oi,
0: pastor. Parabéns pra sua filha, viu?
1: Ela ouviu e deu risada.
0: Que legal. Deus, eu fico muito feliz, viu?
1: Viu, pastor?
0: Oi.
1: Nós estamos tendo aniversário da igreja do pastor Carlos.
0: Sei.
1: Faz 25 anos, então eu não posso fazer nada agora. A minha filha vai fazer um bolinho.
0: Sei.
1: Vai comprar o bolo, sabe? Sei. Meu genro, ela vai fazer um negocinho pra essa semana agora.
0: Sei.
1: Se Deus quiser, sabe? Então, outra coisa, pastor, deixa eu falar pra você. Eu vou separar uma fralda pro senhor vir pegar, porque não serve pra ela.
0: Tá. A senhora vai me avisar, a irmã tem meu telefone?
1: Hã?
0: A irmã tem meu telefone?
1: Eu não tenho, eu tenho ele, mas acho que mudou, né?
0: É o 995.
1: Mudou o telefone do senhor.
0: É o 995.
1: Vou pegar aqui, pastor.
0: Tá.
1: Eu vou marcar, espera um pouquinho.
0: Aí você me ligando, eu vou buscar, entendeu?
1: Uma canetinha aqui. Ah, já tá aqui a caneta, ó.
0: Tá.
1: Deixa eu pegar aqui. Deixa eu pôr aqui, pastor Antônio.
0: Pastor Antônio. Pode falar?
1: Pode.
0: 995.
1: 995.
0: 70.
1: 70.
0: 08.
1: 08.
0: 70.
1: 70.
0: Só a irmã me ligar, eu vou aí, tá?
1: Vou repetir, 995700870.
0: Isso, 995-995-70-08-70.
1: 70, isso.
0: Certo?
1: Então, eu tô pensando aqui, já faz assim, esse mês não deu pra mim, porque eu precisei comprar um fogão, pastor.
0: Certo.
1: Meu fogão já tinha quase 40 anos.
0: Sei.
1: Sabe, então aperta um pouquinho a gente, porque a gente não tem o dinheiro para comprar à vista, né?
0: Sei.
1: Mas eu tenho um desejo muito grande de ajudar o senhor na rádio.
0: Ah, mas quando Deus vai preparar,
1: a
0: mãe vai ajudar.
1: Ela não recebeu o benefício dela, viu, pastor?
0: Oi?
1: Ela não recebeu o benefício dela.
0: Não, mas Deus vai reverter isso aí, ela
1: já
0: vai receber.
1: Já fui atrás, já conversei com bastante advogado, então não recebo, sabe por quê?
0: É.
1: Eu não sabia, porque o Durvalino recebe... A Luas também.
0: Entendi.
1: Eu não sei por que ele recebe a Luas, porque ele não é doente, não tem problema nenhum. Eu acho que quando ele foi aposentar, eu não sei se a advogada que pegou o dinheiro dele, enganou ele, não sei.
0: É que a vez, se ele não tiver o tempo de registro certinho, os 35 anos...
1: Mas ele trabalhou tanto, esse homem.
0: Então, mas a vez trabalha sem registro, né? Entendeu?
1: Não,
0: aí que é o problema.
1: Ele teve até firma aberta.
0: Então, eu sei, irmã, mas às vezes você tem que pagar o INSS. Se ele não pagou certinho, aí foi falta, por isso que aposentou
1: no Luas. Ele pagou, mas acontece que o escritório que ele pagou era o Eds, ele pagou.
0: Sei.
1: Da Avenida Campinas. O meu marido também tinha uma microempresa, meu marido.
0: Sei.
1: Só que o meu marido não tinha muito juízo, não, viu, pastor?
0: Entendi.
1: E o que aconteceu? O Edson não passava para a prefeitura.
0: Entendi.
1: Ele roubou muita gente, sabe? Já morreu.
0: Nossa.
1: Morreu, teve 3 infartos, já morreu.
0: Nossa.
1: Até quando eu fiquei viúva, foi difícil receber dele. Daí, ainda bem que eu tinha um primo do meu marido que trabalhava no INSS e ele que ajeitou para mim. Senão eu não ia, porque ele acabou com tudo.
0: Entendi.
1: Entendeu?
0: Não é fácil, não, né?
1: É isso aí.
0: Ah, mas Deus vai dar vitória, irmã.
1: De receber uma oração.
0: Tá. Eu vou orar pela senhora, pela Andressa também, né? E orar pra Deus abençoar que esse salário dela seja liberado pra ela, tá?
1: Ai, meu Deus.
0: Aqui no Salmo 86 fala assim, ó. Inclina, Senhor, os teus ouvidos.
1: Mas eu tenho vontade ainda. Hã? Mas eu tenho desejo ainda.
0: Ah,
1: Deus vai me abençoar.
0: Com certeza, irmã. Isso é o que importa, entendeu?
1: Né?
0: Deus vai honrar muito a senhora. A palavra de Deus fala, irmã Odete, aqui no Salmo 86. Inclina, Senhor, os teus ouvidos e ouve-me, porque estou necessitado e aflito. Está vendo? Guarda a minha alma, pois sou santo. Ó Deus meu, salva o teu servo que em ti confia. Amém?
1: Amém.
0: E tem misericórdia de mim, ó Senhor, pois a ti clamo todo dia. Então a irmã tem clamado a Deus. E com certeza Deus vai dar uma grande vitória aí na vida da senhora, tá?
1: Ah, eu creio.
0: Vou orar pela irmã. Pai, em nome de Jesus Cristo, abençoa, Senhor, a Odete, o esposo, a Andressa. Libera, Senhor, a aposentadoria da Andressa. Cuida dela. Jesus, pela Tua graça, Deus, e pela Tua misericórdia, Pai, e eu creio, Pai, na grande vitória. Que o Senhor venha abençoar, Senhor, que o Senhor venha colocar as Tuas mãos, que o Senhor venha cuidar, que o Senhor venha guardar. Dá o melhor, Pai, para a irmã Odete, e abençoa toda a família da irmã Odete, em nome de Jesus Cristo. Amém, irmã Odete?
1: Amém, amém, pastor.
0: Que Deus abençoe muito a senhora, tá?
1: Aí, e eu vou separar as fraldas, eu ligo pro senhor, eu com a minha filha, e daí a gente separa o que não serve pra Andresa, e daí a gente liga pro senhor, o senhor vem buscar, tá bom?
0: Então tá bom, então. Tchau, querida.
1: Tá.
0: Tchau, um grande abraço.
1: Deus abençoe, viu?
0: Deus
1: mas
0: abençoe.
1: O desejo tá no meu coração até hoje, mas quem
0: amém.
1: Sabe agora, né, em nome de Jesus, eu vou dar uma forcinha.
0: Então tá bom, filha. Eu creio também.
1: Tá, dá um abraço aí no pastor Cosmo e todos aí, tá?
0: Amém. Amém, filha. Tchau.
1: Tá bom? Deus
0: tchau,
1: abençoe,
0: tchau.
1: Viu?
0: Amém.
1: O programa tá maravilhoso.
0: Amém, querida. Tchau, viu?
1: Tá.
0: Tchau.
1: Tchau.
0: Bom, irmãos, com a irmã Odete acabou de ligar, Cosmo. Agora são 13 horas e 3 minutinhos e nós estamos indo embora, né?
2: Amém.
0: Vamos embora, mas na sexta-feira que vem, se Deus quiser, nós estaremos de volta. Amém? Um grande abraço, Deus abençoe cada um de vocês, em nome de Jesus Cristo. Tchau, queridos.
2: Boa
0: Deus
2: tarde
0: abençoe vocês, né? Uma boa tarde a todos, em nome de Jesus.
2: Amém.

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